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1: Matheus Fernandes.
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0: você vê por aí.
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1: Weber e Cauã e Barões da Pisadinha.
2: Que é isso?

Eu que ainda sou de outra pessoa. 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

0: estamos chegando.
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0: Ô, compadre, comadre, estamos chegando aqui no Clube do Caipirão, defendendo as tradições culturais de nossa terra com grandes sucessos do nosso cancioneiro. Muita música, alegria pra você, que é o melhor ouvinte do mundo. Vamos que vamos.
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0: A sonoplastia do meu irmão companheiro Zé Luquinha, assessoria e produção da dona Juju. Juntos nós vamos reviver um passado tão vivo e presente na história e na memória de cada um de nós amantes da música sertaneja. Com a proteção de Deus, estamos chegando!

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1: Opa, que maravilha, como é bom estar contigo em mais uma manhã sertaneja aqui no Clube do Caipirão, abrindo o baú da música sertaneja. A Juju foi ajeitar um cafezinho pra nós, já já tem um cafezão cabeceira, o Luquinha tá ali separando mais umas modas, daqui a pouquinho tem humor caipira, ainda hoje tem histórias e canções da música sertaneja e o sucesso por aqui não para.
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1: Vamos ouvir o trio Parada Dura e a clássica moda do telefone mudo.

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0: capaz de ser assim.
1: Fique com Deus, meus filhos, e até a volta.

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1: E o nosso programa tem como objetivo preservar a cultura caipira e a nossa música sertaneja raiz. Por isso, nós temos alguns parceiros que gostam do nosso projeto e nos dão o apoio cultural para continuarmos firmes nessa jornada.
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2: O nosso Clube do Caipirão está no ar desde 2008, defendendo a viola, a cultura, as tradições de nossa terra, sempre mantendo firme o melhor do nosso cancioneiro rural e da música tradicional, trazendo desde as raridades, as pioneiras da nossa canção, até mesmo as músicas mais novas, mas sempre dentro do estilão do sertanejo raiz, tradicional e romântico. 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
1: É o Clube do Caipirão defendendo a viola caipira, as tradições de nossa terra. Bom dia pra você que tá chegando agora, você que já vem com a gente, seja muito bem-vindo. Tem muita moda boa pra gente ouvir.
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1: Vamos ouvir Donizete, o Donizete Camargo, Donizete da Galopeira, com o sucesso Galopeira. Vamos recordar essa das antigas, hein?

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2: E vamos preservar o nosso meio ambiente, dicas e orientações com nosso amigo Wilson Sartori.
3: Diga sim à água da chuva. 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Esta água pode ser utilizada em jardins, calçadas, veículos e tantas outras coisas. 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
2: Valeu, Wilson Sartori, pelas dicas. É isso aí, vamos cuidar do meio em que vivemos, vamos cuidar do nosso meio ambiente.
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2: Vamos ouvir mais um grande sucesso do nosso cancioneiro rural e da música tradicional aqui no Clube do Caipirão, música do Léo Canhoto, clássica moda gravada com Zilu e Zalo, O Milagre do Ladrão.

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3: Ô, sono, vai levantar aí,
2: vamos
3: não?
2: Vamos levantando, seu moço. Cuidado, não perder a hora, hein? Acertando o patacão, olha a hora.
4: Levanta, empiastro, vai trabalhar.
2: Continue com a gente.
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2: Já estamos de volta com o Clube do Caipirão, maior programa sertanejo raiz do rádio.
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2: Agora no jeito, Léo Canhoto e Robertinho. Triste canção, realidade de muitos, infelizmente, passaporte para o asilo.

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2: Agora para o que você está fazendo, chegue mais próximo do rádio, aumenta o volume. Vamos ouvir Os Bastião no humor caipira do Clube do Caipirão.
3: Ô, Bastião, já tomou café, meu filho?
4: Tomei café, agora já vou lá pra cerca, já acaba aqui trem.
3: Aqui, deixa eu contar só um trem. É. Sabe o Tuca, que corta cabelo?
4: Sei,
3: tá boa. Se esmaga de andar cavar, né?
4: É, disse que tá cowboy mesmo.
3: É, comprou um burrinho, coitado. É. Aí disse que o burrinho tava com uma ferida na bunda. Aí eu tenho um remédio bom lá em casa, né? Eu falei assim, ô, Tuca, ó, você pega esse pozinho aqui, levanta o rabo do burrinho e sopra. Ah, que é rapidinho, melhora. Aí deu pozinho pra ele, Bastião. É. Beleza. No outro dia, Baixão, o que acontece? Viu tu com os olhos tu vermelho, Baixão.
4: Ué.
3: Eu falei, o que é isso aí, rapaz? Ó, remédio que você me deu, ué?
4: Ué, mas não falei, não, ué.
3: Eu falei,
4: não
3: é pra você jogar nos seus olhos? Não. É que eu coloquei na mão, levantei o rabo, só que antes de eu soprar, o burro soprou primeiro.
4: Ah, meu Deus, é muito passado.
3: Com os olhos deu,
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2: Aí, Os Bastião, aqui no Humor Caipira do nosso Clube do Caipirão. Siga no Insta, @osbastiãosg. Amanhã tem mais causa pra você.
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2: E agora vamos ouvir com Dorival Neves e Alex Violeiro, Cobrança da Natureza, composição do João Mulato.

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1: Agora noite fria com Tibagi e Miltinho, os trovadores do Brasil, composição do nosso saudoso amigo Orlando Gomes.

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1: Agora vamos com o Minuto Caminhoneiro, dicas e orientações aos amigos da estrada.
2: Em qualquer caminhão ou implemento eletrificado, as baterias de lítio são fundamentais. Ainda não existe outra solução tão leve e potente. Usada com sucesso nos veículos desde 1997, parece ser uma ideia perfeita, mas não é. Existem vários problemas difíceis de resolver. A mineração dos materiais é complexa, as células podem pegar fogo ou explodir, demoram para carregar e a reciclagem é bastante cara. Como a produção de baterias cresce sem parar, muitas empresas e cientistas estão pesquisando melhorias ou substitutos para o lítio. O Brasil, com todas as suas riquezas minerais e florestais, também está participando dessa corrida tecnológica e tem grandes vantagens. Um exemplo é a bateria de lítio com nióbio. É segura, dura mais e carrega rápido. Sua pesquisa uniu a CBMM, Volkswagen e Toshiba. Outra parceria entre a Klabin e o Senai aposta no uso da lignina craft, um resíduo da celulose para substituir o grafite sintético das células. Entre 2006 e 2016, também tivemos protótipos com baterias de sódio criados pela Fiat, Iveco, Agrale e Itaipu. Essa tecnologia está voltando. Outra opção é unir o lítio ao enxofre. Quase tivemos uma fábrica em Minas, mas a empresa faliu. Agora, a Stellantis está investindo na ideia. Quer saber mais sobre o mundo dos pesados? Aqui todo dia tem novidade para você.
1: São as dicas para os amigos da estrada. Você que tá na boleia do bruto, obrigado pela carona. Lembrando que o Clube do Caipirão é o limite aí do seu rádio.
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1: Ó, nós travês aqui defendendo a viola caipira, as tradições de nossa terra aqui no Clube do Caipirão é só modão.
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1: Vamos ouvir, comecinho da carreira do Zezé de Camargo, hein? Zazá e Zezé, canto, bebo e choro.

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2: Agora, junto com a FAESP, Federação da Agricultura do Estado de São Paulo, Senar, Serviço Nacional de Aprendizagem Rural e Sindicatos Rurais, vamos com o informativo do agro, deixando você logo cedo muito bem informado. A Comissão FAESP Jovem da Federação da Agricultura e Pecuária do Estado de São Paulo, a FAESP, promoveu recentemente, em Santa Rosa de Viterbo, mais uma edição do encontro Cultivando o Futuro do Agro, iniciativa realizada pelo Sistema FAESP Senar, em parceria com o SEBRAE, Sindicato Rural de Santa Rosa de Viterbo e a Prefeitura da cidade. O evento reuniu jovens do campo para uma programação voltada ao desenvolvimento de lideranças, inovação, empreendedorismo e sucessão no agronegócio. O projeto Cultivando o Futuro do Agro tem como objetivo incentivar o protagonismo da juventude rural, promovendo a troca de experiência e preparar novas lideranças para os desafios do agronegócio paulista. Para mais detalhes, acesse o site faespsenar.com.br. É o informativo do agro, junto com a FAESP, Senar e Sindicatos Rurais, deixando você logo cedo muito bem informado aqui no Clube do Caipirão.
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2: E o pessoal tem perguntado do pendrive. Estamos agora com o novo pendrive do Clube do Caipirão, com esses modão que a gente toca aqui no programa, viu? Pra você ouvir no carro, no trabalho, junto com os amigos, na festa, na pescaria, numa hora de lazer. Eita, é só modão dos cabeceiros, hein? Manda mensagem no WhatsApp, código de área 18 996431387. Tem um link

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2: Uma pausa para o break, eu vou ali e já volto.
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2: é bom estar contigo em mais um amanhecer do nosso interior, aqui no Clube do Caipirão, abrindo o baú da música sertaneja.
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2: Vamos ouvir As Mineirinhas, Foi Tudo Culpa do Amor.

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1: Tá na hora de levantar, compadre. Acorda, Zé.
3: Acorda, Zé. Acorda, Zé. Dá mais fogo, Zé. Mais chumbo. Mais chumbo quente, Zé.
1: E ó, se liga na programação porque está sendo preparada uma seleção que eu vou falar a verdade, hein? É de arrepiar.
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5: 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Bom dia!
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5: Agora no jeito, tinha um Carreiro e Pardinho.

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1: Olá pessoal, quem fala com vocês é o cantor Daniel e eu também estou aqui no Clube do Caipirão. Grande abraço.

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1: Bem, meus amigos, chegamos ao final de mais uma edição do nosso Clube do Caipirão, agradecendo você pelo carinho da sua companhia, da sua audiência. Fique com Deus, com ele também fluindo. Até mais.
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5: Bom dia, aqui quem fala é o Ricardo Arioli e estamos começando o Momento Agrícola desta semana aqui pela Rede de Rádios do Agro, com as principais notícias, informações e entrevistas ligadas à produção agrícola e pecuária. 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Vamos às principais notícias da semana? Então veja esta. Você viu a comemoração dos argentinos para a chegada da seleção que perdeu a final da Copa do Mundo? A recepção foi grandiosa, com direito a desfile em carro aberto e com uma multidão de torcedores fanáticos, celebrando o segundo lugar, como se tivesse sido uma conquista. A Argentina perdeu o título, perdeu a final, mas jogou um futebol com aquela garra com que eles enfrentaram todas as adversidades. E foram muitas adversidades, hein? Viradas históricas no finalzinho do jogo, doação total dos jogadores até o último minuto. Foi isso que nós vimos? Que garra, que vontade! E a torcida reconheceu essa dedicação e o esforço. Acho que temos muito a aprender com os argentinos, hein? Não só no futebol, na vida e como nação. Eu tenho alguns amigos argentinos. São todos produtores que já vieram visitar o Mato Grosso em missões técnicas que organizamos para eles. Mandei uma mensagem para alguns depois da final dizendo: que lástima, hein? E eles me responderam: la vitória de España fue merecida, jugaram mejor. De fato, pelo menos na final, a Espanha jogou melhor. Aceitar a derrota e valorizar os derrotados pela sua luta é coisa que não se vê com muita frequência por aqui, né? Que nos fique então como exemplo essa dedicação e essa crença que antes do final nada está decidido se você acreditar. Se a vitória não vier, pelo menos teremos a consciência tranquila com aquele sentimento de dever cumprido, né? Pense nisso. Eu só achei que o melhor jogador da Copa deveria ter sido o Messi, por tudo que fez durante a Copa. Mas parece que a politicagem da FIFA preferiu escolher o melhor entre os vencedores, né? Voltando ao agro, veja esta. O Grupo Amage anunciou que o CAD, o Conselho Administrativo de Defesa Econômica, aprovou a compra de 40% da FS Bioenergia, uma das grandes empresas de etanol do Brasil. Um estudo da FGV, a Fundação Getúlio Vargas, mostra que a Amage é a segunda maior exportadora de soja da fronteira agrícola para a China, com 16% do mercado. Esse estudo carece de alguma explicação. Então, vamos lá. O título do estudo é Como a Fronteira Agrícola Vê as Relações Internacionais. Uma equipe de pesquisadores da FGV entrevistou 1.000 produtores em 70 municípios dessa região que eles chamam de Fronteira Agrícola. A Fronteira Agrícola aqui considerada são as regiões Centro-Oeste e Norte. Mato Grosso, Mato Grosso do Sul, Rondônia, Amazonas, Pará, Amapá, Tocantins e Goiás. Do Mato Piba só entrou Tocantins. Maranhão, Piauí e Bahia ficaram de fora. Voltando às empresas exportadoras, a Amage está em segundo lugar com 16% das exportações para a China, atrás da ADM, que participa com

Por exemplo, vendemos muito mais soja para a China, mas confiamos mais nos americanos. Sobre os europeus, os produtores reconhecem que tentar se adequar aos critérios ambientais que eles vivem exigindo pode ser importante para a imagem do agro brasileiro no exterior. Mas também entendem que são barreiras comerciais disfarçadas e que mesmo com as adequações, nossos custos serão maiores e não teremos nenhuma compensação financeira por isso. O estudo da FGV vai mais além, mas vamos ficar por aqui. Quem sabe conseguimos entrevistar algum dos autores? Vamos tentar. Achei o estudo bem interessante. Essa história de confiar mais nos americanos, por exemplo. Será que teve alguma mudança depois dos tarifaços? Ou será que devemos entender que os políticos de lá e de cá vão passar e devemos preservar a nossa longa história de amizade e colaboração, hein? O que é que você acha? Ainda sobre a Mage, a empresa lançou um portal de vagas com ferramentas para facilitar o recrutamento de funcionários. Em apenas 30 dias, foram 20 mil candidatos cadastrados. Que tal, hein? Quer um exemplo de desconfiança, já que estamos falando sobre isso? A CropLife, a entidade das indústrias de sementes e defensivos agrícolas, está pedindo maior fiscalização sobre os pesticidas genéricos importados, principalmente sobre os que vêm da China. Há preocupações sobre a autenticidade dos produtos, formulações ilegais e concorrência desleal no mercado. A CropLife mostra que o Brasil importou quase 5 bilhões de dólares de defensivos entre janeiro e maio deste ano. Quase 3 bilhões de dólares são de princípios ativos para serem formulados aqui. Há uma preocupação maior com os herbicidas, principalmente com os produtos genéricos do glifosato. A China é a principal fonte dessas matérias-primas e foi responsável por 72% do valor e por mais de 90% do volume total importado até maio. A CropLife deixa claro que não é contra a importação nem a venda de genéricos. Está preocupada com as importações ilegais. Isso inclui também produtos do Paraguai. Já foram apreendidos produtos com formulações adulteradas, produtos falsificados com substâncias diferentes daquelas declaradas e até produtos que nem eram defensivos. Que tem muita falsificação e malandragem nesse mercado? Tem mesmo, né? Falsificações acontecem aqui mesmo no Brasil, né? Com produtos roubados, adulterados e revendidos. Então, tome cuidado. Veja esta, o Sistema Brasileiro de Comércio de Emissões de Gases de Efeito Estufa, SBCE na sigla, que foi instituído pela Lei 15.042 no final de 2024, está criando um mercado interno para o nosso carbono. Segundo um estudo da Pricewaterhouse, esse mercado interno pode gerar 370 milhões de toneladas em créditos de carbono e movimentar até R$1 trilhão até 2030, quando deverá estar em pleno funcionamento. Vai funcionar mais ou menos assim. As indústrias que emitem CO2 em suas atividades terão que calcular essas emissões. O limite inferior para ter que apresentar esse inventário de emissões começa com uma emissão mínima de 10 mil toneladas de CO2 equivalente por ano. A partir de 10 mil e até 25 mil toneladas por ano de emissões, as empresas precisam medir e monitorar todo ano. Acima desse limite máximo de emissões de 25 mil toneladas de CO2 equivalente, as empresas terão que compensar ou neutralizar as emissões excedentes. Calma, tudo isso tem prazos para adequação das empresas. São 5 fases. A fase 1 foi de regulamentação, desenvolvimento dos cálculos e do relatório. Agora estamos na fase 2, onde as empresas têm 2 anos para implantar sistemas internos de monitoramento e de cálculo. A fase 2 vai até 2027. Na fase 3, de 2027 a 2029, as empresas vão ter que apresentar os seus relatórios de emissões, mas sem nenhuma penalidade ou necessidade de compensar. Nas fases 4 e 5, que vão acontecer em 2029 e 2030, as indústrias que emitirem acima do limite permitido vão ter que neutralizar o excedente comprando cotas brasileiras de emissões, as CBEs, ou comprando créditos de carbono de projetos certificados. Mas como é que o agro entra nisso? Pois então, depois de muita articulação da Frente Parlamentar da Agropecuária, o agro ficou de fora.
ficamos de fora da

obrigatoriedade de calcular as nossas emissões. Ficamos de fora porque boa parte desse estoque de carbono que as empresas vão precisar comprar, seja através das CBS ou dos projetos certificados, virão do agro e das propriedades agrícolas. Práticas como reflorestamento ou recomposição de biomas, fixação biológica de carbono no solo, geração de biogás e bioenergia, tratamento de dejetos animais e conservação de vegetação nativa excedente ao Código Florestal, por exemplo, vão passar a ter valor no mercado. Já tem produtor procurando empresas para calcular os seus inventários, o carbono que pode estar estocado no solo ou na vegetação das propriedades e o carbono evitado. Agora, muita calma nessa hora, né? Como em tudo que acontece no Brasil, vai aparecer muito picareta com falsas promessas. O cálculo de um inventário não quer dizer dinheiro no bolso e não pode ser qualquer cálculo. As medições de carbono no solo e na vegetação nativa vão ter que seguir metodologias rigorosas e certificadas. Tem toda uma grande burocracia por aí. Mas parece que realmente esse mercado vai andar. E nós vamos acompanhar esse assunto por aqui no Momento Agrícola, com certeza, né? Então tá aí, no próximo bloco, conheça os estudos da Fundação Rio Verde, que vão ajudar na escolha certa dos herbicidas para a cultura da soja. E também vamos saber que ensinamentos podemos retirar do banco de dados dos campeões de máxima produtividade de soja, do SESB, para diminuir custo de produção de forma estratégica. E ainda hoje, conheça o Sistema Supercria, que pode aumentar de forma significativa a produção de bezerros no Brasil. E aí, tá bom ou não tá? 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Não saia daí, voltamos já com mais Momento Agrícola para você.

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0: Muito bem, estamos de volta com o Momento Agrícola desta semana aqui pela Rede de Rádios do Agro. Você conhece essa história? Se você procura somente preço na hora de comprar sementes, pode não achar qualidade. E todo produtor sabe que a qualidade das sementes é o que garante a boa produtividade das culturas. 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E isso se chama respeito ao cliente. Olha só, a Fundação Rio Verde divulgou uma pesquisa sobre o uso de herbicidas na cultura da soja. Para falar sobre isso, então, eu convidei o pesquisador Rodrigo Pengo, lá da Fundação Rio Verde. Rodrigo, conta para nós como é que foi essa pesquisa. Bom dia.
1: Bom dia, Ricardo. Bom, a gente realizou aí durante a safra, né, alguns trabalhos de pesquisa nessa parte de plantas daninhas. E dentre esses trabalhos que a gente divulgou, então, ensaio de uso de pré-emergente na cultura da soja, né? A gente tinha ali mais de 29 tratamentos com pré-emergente na cultura da soja e também divulgamos um trabalho para ver intervalo de segurança dos herbicidas, né? Aqueles herbicidas usados na dessecação, com qual intervalo o produtor pode entrar com o plantio de soja aí para a gente entender essa realidade.
0: Ah, legal. Isso é importante, né? Porque às vezes tem algum produto que pode ser tóxico, deixar um residual que pode comprometer justamente a germinação, o estande da soja. Então, conhecer a fundo todas essas questões é bastante importante para uma boa produtividade. E também tem essa questão aí, né, Rodrigo, da tolerância das ervas daninhas, que está cada vez maior, alguns herbicidas tradicionais aí estão patinando. Então vamos começar por essa questão de controlar a erva daninha por dessecação antes do plantio. O que é que vocês encontraram de importante na pesquisa, Rodrigo?
1: É, esse tipo de trabalho é muito importante porque é igual você falou, né? Cada dia está aumentando mais essa questão da resistência da planta daninha. Então você controlar ela ali antes de você plantar a soja, você tem muito mais ferramentas, né? E a gente, com os resultados que a gente obteve nesse ensaio, a gente conseguiu entender dos produtos que a gente testou quanto tempo você pode aplicar ele para você entrar com o plantio da soja. Então a gente viu assim que teve produtos que você pode aplicar no dia do plantio que você consegue ter um controle eficiente da planta daninha, lógico, né? Sempre esse é o objetivo, mas você não tem perda de produtividade, não causa problemas na cultura da soja, né? Agora a gente já tem outros produtos que deu um intervalo muito maior, ou seja, o produtor teria que aplicar o produto ali por volta de 15 dias antes do plantio da soja. Então, esse tipo de ensaio ajuda o produtor nesse planejamento, né? Ah, eu tenho que plantar minha soja tal dia, então quantos dias antes que eu tenho que aplicar esse herbicida? Porque no fim, todos os herbicidas que a gente testou são herbicidas bons, herbicidas que o produtor já utiliza no seu dia a dia, né? Mas ele consegue entender melhor, assim, para aquela planta daninha que ele tem problema na área, qual que é esse intervalo. Então esse trabalho trouxe bastante resultado aí nessa questão e vai servir bastante para os produtores se apoiarem nele.
0: Ah, muito bom, porque essa questão também da dessecação, no caso de algumas ervas daninhas, tem aquela questão da absorção do produto quando a seca está muito forte, né, ou temperatura muito alta. Então não é só usar o produto adequado, né, não é só saber que produto tem que usar, tem que entender também as condições, né, para que a erva consiga realmente ser controlada, né?
1: É, exatamente, porque o produtor vai usar esse produto naquela época que está bem seca, né? Vai usar ali em setembro, porque quando começa o plantio, quando liberar o plantio, vai estar uma época bem seca. Ainda mais se a gente pensar para a próxima safra que está previsto um El Niño, né? Então talvez as condições sejam ainda piores. Então a planta vai estar estressada. Então é uma condição bem complicada. E aí a gente trouxe também, além dessa questão desse intervalo, como que foi o controle também das duas principais plantas daninhas que a gente tem aqui na região, que é o capim pé de galinha e a vassourinha de botão, né? Então a gente pegou esses mesmos herbicidas e aplicou em uma área que tinha plantas nessas condições bem problemáticas, que o produtor provavelmente vai encontrar lá no pré-plantio. E aí a gente trouxe os resultados também em como é que esses herbicidas se performaram em cima dessas plantas daninhas.
0: Legal, então daqui a pouco nós vamos dizer aí, contar aqui para os ouvintes onde é que encontra as informações, né? Dessas duas pesquisas interessantes, esses dois ensaios que a Fundação Rio Verde executou sobre controle de ervas daninhas na soja. Agora vamos passar para a questão do pré-emergente. É uma ferramenta que está, vamos dizer assim, voltando, Rodrigo, justamente por essa questão da tolerância de algumas ervas. Como é que está essa situação aí na região de Lucas?
1: Essa questão do pré-emergente é muito importante, né? Porque se a gente pensar há algum tempo atrás, a gente tinha o glifosato que controlava tudo, né? E a gente sabe que hoje em dia não é mais assim. E o produtor que não usa pré-emergente hoje está fadado ao fracasso, né? Porque é uma ferramenta muito importante. É difícil você conseguir controlar essas plantas daninhas que estão resistentes, né? Igual essas duas que eu acabei de citar. Pé de galinha e vassourinha de botão são plantas daninhas resistentes ao glifosato aqui na região já. Então, o pré-emergente é uma ferramenta essencial. O produtor, hoje em dia, não tem como se plantar soja sem utilizar um pré-emergente para ajudar nesse controle. Por quê? Esse pré-emergente, certamente, ele pode não resolver 100% dos problemas ali do produtor, né, da planta daninha que ele tem na área, mas esse pré-emergente vai ser um facilitador do pós-emergente que ele vai fazer lá, porque você vai ter um fluxo mais homogêneo de planta daninha vindo na área, talvez com uma aplicação só de pós-emergente, ele vai conseguir controlar e pegar uma planta daninha num estágio menor, né?
0: Positivo, uma ferramenta importante. Eu diria que está voltando, né, Rodrigo? Porque eu já sou um produtor de um certo tempo aí de safras em Mato Grosso. A gente usava muito pré-emergente antes do plantio direto tomar conta das lavouras, né? E como você disse, como o glifosato controlava tudo, a gente foi deixando isso para trás. Você diria, Rodrigo, que é um reaprendizado ou tem alguns truques novos aí para um bom controle e bom uso dos pré-emergentes?
1: Ah, sim, certamente é um reaprendizado, né? Porque hoje a gente tem muito mais pré-emergente no mercado, cada um tem uma maneira de ele controlar a planta daninha ali. Também a gente tem que tomar cuidado, porque às vezes o pessoal pensa assim, eu posso aplicar pré-emergente, às vezes sempre ficar fazendo o mesmo pré-emergente, né? E que não vai dar problema de resistência, porque eu não tô aplicando na planta. Mas isso é um equívoco, né? Por exemplo, a gente já tem problemas de plantas daninhas resistentes a esse metalacloro, por exemplo, que é um pré-emergente muito usado aqui, lá nos Estados Unidos. Então, lá já tem planta resistente a esse herbicida. Então, a gente tem que aprender a manejar o pré-emergente aqui também, porque senão daqui a pouco a gente vai estar com problema de planta resistente a pré-emergente. É muito mais difícil acontecer? Sim, é mais difícil. Mas não é impossível, né? A gente já tem exemplo lá dos Estados Unidos que já tem esse problema.
0: Temos que ficar de olho no que acontece lá para evitar que aconteça aqui, né? Aliás, essa ferramenta aí do pré-emergente é mais ou menos que nem no fungicida, que você tem que alternar princípios ativos para evitar que a ferrugem, né, e outros fungos fiquem resistentes. O pré-emergente, em comparação com o glifosato, é mais ou menos esse mesmo conceito, né?
1: Sim. O interessante é isso, você rotacionar mecanismo de ação, rotacionar produto diferente, às vezes associar, né? Esse trabalho tem muito disso. Esse trabalho foi feito junto com a parceria com o nosso Conselho de Produtores, e eles queriam entender também um pouco disso. Se eu associar esse pré-emergente com aquele, como que vai ser o controle, qual que vai ser o problema que ele vai dar depois na soja, como que isso vai responder na produtividade. Então esse trabalho também ajuda nisso, né? Porque você tem, às vezes, dois pré-emergentes diferentes aplicados no mesmo momento para tentar entender esse resultado também.
0: Legal. E o ouvinte que ficou curioso, Rodrigo, e quer acessar os resultados das pesquisas, onde é que ele encontra isso?
1: Ele pode estar acessando diretamente lá no nosso site da Fundação Rio Verde, na parte www.fundacaorioverde.com.br, lá na aba de publicações. Lá nessa aba tem todos os nossos resultados que a gente publica durante a safra. Tem, além desses dois resultados aqui que a gente está falando, tem demais ensaios lá que a gente publica. E daqui uns dias a gente vai ter novos ensaios lá também de milho e algodão aí divulgando para todos os produtores.
0: Então tá aí, você já viu, né? É indispensável conhecer os resultados das pesquisas que a Fundação Rio Verde realiza, né? Por conta, é claro, da seriedade, da independência e tudo que o produtor precisa para que realmente os dados sejam confiáveis, né? Ele considere que os dados sejam confiáveis. Eu conversei então com o Rodrigo Pengo, pesquisador da Fundação Rio Verde. Rodrigo, parabéns pelo trabalho e obrigado pela tua participação aqui no Momento Agrícola.
1: Valeu, Ricardo. Obrigado a vocês, obrigado a todos os ouvintes aí que estão acompanhando a gente.
0: Então tá aí. No próximo bloco vamos apresentar dicas e conhecimentos aprendidos com os campeões de alta produtividade do SESB, para você entender como é que você pode ou não pode pensar em reduzir o seu custo de produção de soja. Vamos conversar com o Breno Araújo, da consultoria Reagro. 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Nosso entrevistado é o Normando Corral, ex-presidente da Famato e atual conselheiro da Embrapa AgroSilvipastoril, lá de Sinop. Imperdível também. 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Essa é uma garantia de qualidade inédita no Brasil. E agora ficou melhor ainda, virou certificação. 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Não saia daí, voltamos já com mais Momento Agrícola para você.

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0: Muito bem, estamos de volta com o Momento Agrícola desta semana aqui pela Rede de Rádios do Agro. 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Olha só, estamos vivendo uma época de crise no agro mundial, não é só aqui no Brasil não. Os custos de produção estão nas alturas e as margens estão apertadíssimas. Fertilizantes, defensivos, combustíveis, subiu tudo. Só os preços da soja e do milho que parece que não querem subir. E também parece que esse cenário pode continuar assim por algum tempo, né? Então os produtores brasileiros estão fazendo contas, tentando achar uma forma de baixar os custos. Para falar sobre este assunto, eu chamei o Breno Araújo da Reagro. Nós estamos juntos lá no CESB, o Comitê Estratégico Soja Brasil, e estamos tentando analisar este cenário sob a ótica das altas produtividades. Então, antes da primeira pergunta, eu vou pedir para o Breno se apresentar aqui para os nossos ouvintes. Breno, conta um pouquinho sobre a Reagro e as suas consultorias aqui para nós. Bom dia!
1: Bom dia, Arioli. Prazer poder participar desse programa com essa audiência tão qualificada e com você, né, produtor e nosso companheiro lá no CESB. Muito bom. Eu sou engenheiro agrônomo, né, com mestrado em fertilidade do solo, nutrição de plantas. Há 18 anos eu tenho dedicado meu trabalho na área de consultoria agrícola, na área de ensino, treinamentos focados no agro e pesquisa agrícola. O Reagro é uma empresa muito importante para o agronegócio brasileiro, porque há mais de 2 décadas a empresa vem se especializando em transformar fazendas em negócios lucrativos. Isso tudo através de um ecossistema bastante interessante que convido todos os ouvintes a conhecer. Esse ecossistema, ele é composto por consultorias em fazendas, no ensino focado no agro, na pesquisa agrícola, e também nós temos um laboratório para análise de solos, alimentos, águas, corretivos, fertilizantes e nematóides. Então, na consultoria, a gente atua em 4 cadeias, produção de grãos, cereais, café, pecuária de corte e pecuária de leite. Atualmente, nós temos 520 clientes espalhados por todo o Brasil e nós temos mais de 130 profissionais, agrônomos, veterinários, zootecnistas, advogados, administradores, contadores, que estão assistindo de perto esses 520 clientes, focando no lucro e na sustentabilidade das fazendas. E aí a gente pega todos esses desafios que a gente enfrenta nas propriedades rurais e transforma isso em treinamentos, em cursos práticos, aplicáveis e replicáveis, sempre valorizando a ciência. Então a gente faz curso aí de varejo e para as principais empresas do agro. Na parte de pesquisa, a gente desenvolve trabalho também, trabalhos para as empresas, né, validando os portfólios, as tecnologias e também para os clientes de consultoria. Então esse é um pouco do ecossistema aí do Reagro que eu queria apresentar para vocês.
0: Muito bem, então já deu para ver aí que o Breno, né, e a empresa Reagro tem qualificação para responder. Primeira pergunta que eu vou fazer agora para ir direto ao assunto. Breno, quando se fala em reduzir custo de produção, para muitos produtores o primeiro item que aparece na pauta é a adubação. Reduzir a adubação, usar a poupança do solo. Essa é uma boa estratégia, Breno?
1: Ah, que legal. Essa é uma excelente pergunta e vou usar aqui um pouco da nossa experiência em consultoria, dos dados de pesquisa já publicados nos últimos anos e também uma grande experiência nossa que nós estamos tendo há 18 anos lá no CESB, analisando as principais áreas campeãs de produtividade, né, de alta produtividade de soja. Bom, a adubação é um item de peso no custo de produção, né, Arioli? Então ela representa em torno ali de atualmente 30% dos custos diretos para a cultura da soja. E num cenário de margens curtas, né, esse assunto sempre vem para discussão. Agora o ponto é, né, usar a poupança que existe no solo é sim uma excelente estratégia, Arioli. E aqui precisa a gente considerar 2 pontos. O primeiro é que para saber se realmente existe uma poupança no solo, ou seja, teores de nutrientes em níveis altos ou muito altos, o primeiro passo é fazer um diagnóstico bem feito. E o diagnóstico quer dizer uma boa amostragem de solo. E é desejável que essa amostragem ela seja estratificada, né, em camadas de 0 a 10, 10 a 20, 20 a 40 e 40 a 60 centímetros. Né? O diagnóstico ele é cada vez mais confiável quando ele é associado a já um histórico de análise de solo anterior, né, daquele talhão. E associar isso ao histórico de produtividade, você tem os elementos mais importantes para tomar decisão em reduzir uma possível adubação para essa safra. E o segundo ponto é que a maior oportunidade de economia está no elemento fósforo, está na adubação fosfatada, porque ela representa atualmente 60% do custo de adubação da soja. O elemento fósforo, ele tem algumas peculiaridades que eu queria contar para vocês aqui, né? Os nossos solos tropicais, ele tem alta afinidade à fixação de fósforo, o que torna, né, num primeiro momento, o fósforo indisponível para as plantas, né? Porque o solo vai lá, as argilas, né, os óxidos de ferro e alumínio fixam o fósforo. O que acontece é que o produtor, de maneira geral, né, de todo o país, ao longo do tempo, ele usou bastante fósforo, considerando essa peculiaridade dos solos brasileiros, inclusive mais fósforo do que era exportado para as culturas, né? E o que acontece também é que ao longo desse tempo o produtor veio adotando boas práticas de manejo do solo. Ele adotou o sistema de plantio direto, um acúmulo de matéria orgânica, um acúmulo de palhada, e ele fez ao longo desses anos a calagem, e a gente vê isso muito nos cases do CED. Então, práticas de plantio direto e calagem foram ao longo do tempo disponibilizando o fósforo que estava fixado. Então, se o produtor fizer um bom diagnóstico, possivelmente ele vai se surpreender com os teores disponíveis desse elemento ao longo do perfil, ele vai poder economizar já na próxima safra. Para isso, ele precisa investir num bom diagnóstico.
0: Muito bem, quer dizer que tem que ser uma economia com inteligência, né? Porque é preciso saber o que tem lá no solo para saber quanto que se pode economizar também, né? Agora, o que mais que nós aprendemos com os produtores campeões do CESB, Breno? Como é que eles chegaram nesses níveis aí de produtividade que nós vimos nos números desse desafio aí? Médias que chegaram até o campeão com 156 sacos por hectare.
1: Legal. O que a gente mais aprendeu com esses produtores do CESB é que eles têm um critério para melhorar a saúde do solo, a qualidade do solo, muito rigoroso e muito fácil de copiar, viu? Desde o Rio Grande do Sul até o Pará, o critério é o mesmo, né? Logicamente, varia a dose, varia o intervalo de acordo com a característica do solo, mas o critério é o mesmo. O critério, ele consiste no seguinte: esses produtores foram entendendo que é importante aumentar a resiliência do sistema, né? Ou seja, aumentar a resistência do sistema a variações bruscas, a possíveis surpresas aí vindas do clima, né? E quando surpresa vinda do clima, em agricultura, que é estritamente uma agricultura de sequeiro, é veranico, né? Falta de água. Como que os produtores fizeram? Eles investiram lá, quando foram abrir, transformar áreas de pastagem, áreas brutas em áreas produtivas, eles investiram em práticas agrícolas já bastante conhecidas, que é calcário, gesso, fosfatagem, correção de micronutrientes e potassagem. Então essa foi a primeira camada de investimento. E eles não pularam essa camada. Isso é muito importante dizer, Arioli, porque foram essas práticas agrícolas que proporcionaram para esse solo uma boa correção da acidez e um início da construção da fertilidade. E proporcionou um bom perfil para aprofundamento da raiz e ela conseguia acessar mais água em profundidade. Logo na sequência, esses produtores já estabeleceram um sistema de plantio direto na palha, já diversificaram culturas, já fizeram plantas de cobertura, fizeram rotação de culturas e foram investindo em adubações de manutenção. O objetivo de colocar mais matéria orgânica no solo, colocar mais palha, mais raiz, começar a ciclar nutriente e um ponto importante, começar a reter o principal insumo da agricultura, que é a água. Aumentar a capacidade de retenção de água no solo através do estabelecimento do sistema plantio direto. E com isso, eles conseguiram, ao longo do tempo, estabilizar mais o solo, criar mais tamponamento e um sistema mais intensificado. E por fim, desse critério todo que eles usaram, eles foram avançando em continuar controlando a acidez do solo, repor os micronutrientes, controlar a compactação, fazer adubações de sistema, fazer um balanço nutricional melhor, usar de maneira mais eficiente os fertilizantes, economizando, sendo mais sustentável e criando ali um ambiente de alto potencial produtivo, alta resiliência e uma maior rentabilidade em longo prazo. Então, isso que eu falei, esses três passos, né, esses três critérios que os produtores adotaram, isso é possível fazer num intervalo que pode ser de 3 a 4 anos, você já tem um talhão de uma fazenda muito preparado e muito resiliente para intempéries climáticas, né? Isso é muito importante para a agricultura de sequeiro e para a sojicultura de maneira geral.
0: Muito bem, conselhos valiosos, né? Claro que a produtividade alta não aparece um ano para outro, mas nós estamos vendo que não é impossível construir, né, um ambiente para alta produtividade e depois possa garantir boas produtividades também em tempos difíceis. Agora, Breno, e quem não estiver nesse nível de resiliência para altas produtividades, vamos chamar assim, como é que ele pode enfrentar esses tempos de crise, então?
1: Legal. Aqui tem duas dicas rápidas, Arioli, que eu queria deixar, e elas são muito importantes, que a gente foi verificando isso ao longo das últimas duas décadas, principalmente. O primeiro, na agricultura atual, os processos são mais importantes que os produtos. O que, que eu quero dizer? Bons produtores de todo o país entenderam que manejar na hora certa traz maior retorno. E, portanto, eles se dimensionaram para isso, né? Manejo de pragas, doenças, ervas daninhas, nos momentos cruciais, eles trazem um retorno muito importante para o caixa daquela fazenda, traz dinheiro para o bolso. Então, nunca foi tão importante o produtor e o consultor entenderem que os processos que envolvem uma fazenda, né, eles precisam de intervenções no momento certo. Esse é o primeiro ponto. Agora, bons processos associados a bons produtos, a bom portfólio de produtos que as empresas detêm, isso quer dizer sucesso. E o segundo, os campeões de produtividade do SESB, eles cuidam da saúde do solo, da qualidade do solo. E 100% dos produtores campeões do SESB investem em correção de solo com calcário e também com gesso. Então é uma dica importante. Se você não está investindo, está aí um ponto de muita oportunidade para melhoria da sua rentabilidade com a sua agricultura.
0: Muito bem. Conselhos valiosos do meu amigo Breno, então. Breno, parabéns pelo trabalho e obrigado pela tua participação aqui no Momento Agrícola.
1: Eu que agradeço. Que Deus nos abençoe e que tenhamos uma boa safra.
0: Então tá aí. No próximo bloco vamos conversar com o Normando Corral sobre a visita que uma equipe de produtores e pesquisadores aqui de Mato Grosso fez a uma fazenda que desenvolveu e implantou um sistema de cria intensiva de bezerros, que hoje é o principal gargalo da nossa pecuária. Conheça o sistema Supercria da fazenda São Pedro da Mantiqueira, lá de Pindamonhangaba. 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Voltamos já com mais Momento Agrícola para você.

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0: Muito bem, estamos de volta com o Momento Agrícola desta semana aqui pela Rede de Rádios do Agro. 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Olha só, o assunto deste bloco do Momento Agrícola é a pecuária de corte. Eu vou conversar com meu amigo Normando Corral, ex-presidente da FAMATO. Atualmente ele é membro do Comitê Assessor Externo da Embrapa Agro Silvio e Pastoril lá de Sinop. Normando é pecuarista, o Normando é produtor. E nós estamos vendo uma notícia aqui, ó. A pecuária de Mato Grosso vivencia uma forte expansão. A produtividade da nossa pecuária subiu 90% em 15 anos, entre 2010 e 2025. Mas nós sabemos que tem um gargalo aí, né? Sem bezerro, não tem boi gordo. Como é que você está vendo esse cenário, Normando? Bom dia.
1: Bom dia, Ricardo. Bom dia a todos que nos ouvem. Ricardo, eu estou vendo que nós estamos numa transformação. Nós já passamos de uma pecuária extensiva e estamos numa pecuária intensiva. Porém, o que foi intensificado é a engorda e a recria. Então, nós conseguimos, nos últimos anos, diminuir um ano a idade média de abate dos animais e colocamos aí em torno de 4-5 arrobas por carcaça. Então, é enorme o crescimento da pecuária no Mato Grosso por causa disso. Porém, para que se tenha o boi, precisa ter o bezerro. E aí a cria na vaca, e essa ainda não foi intensificada. Eu acho que aí é o gargalo. Como nós estamos cada vez mais conquistando melhores mercados e mais mercados, nós estamos vendendo bem a nossa carne, que é de ótima qualidade, mas nós vamos precisar achar como é que nós vamos fazer para intensificar a cria.
0: Muito bem, então nesse sentido, o pessoal organizou uma visita, você organizou uma visita para uma fazenda, né? Que está fazendo um sistema chamado de supercria. Conta para nós o que é que vocês viram lá e se nós conseguimos aplicar isso aqui no Mato Grosso, na pecuária de cria.
1: Olha, uma série de coincidências aí que acabou dando certo. Na primeira reunião que eu tive participando do Comitê de Assessoramento Externo da Embrapa, eu levei esse problema, né? Falei, olha, a Embrapa precisa fazer alguma coisa para que a gente possa intensificar a cria, melhorar isso aí, ver como é que a gente pode fazer. E aí depois acabei lendo uma reportagem numa revista que falava da supercria, feita lá em Pindamonhangaba, por um cara chamado Pellerson Penido da Lavecchia. O Pellerson, às vezes as pessoas conhecem aqui, o irmão dele, aqui no Mato Grosso, o Caio Penido é presidente do IMAC, Instituto Mato Grossense da Carne. Entrei em contato com o Caio, que já conhecia, pedi o contato do Pellerson, começamos a conversar, marcamos uma reunião lá em São Paulo, e falei para ele da vontade que eu tinha de conhecer esse serviço, esse trabalho que ele estava fazendo. Numa fazenda, ele é um dos donos da Roncador. A Roncador, propriedade enorme, 150 mil hectares aqui no Mato Grosso, né? Mas lá ele estava fazendo alguma coisa num lugar mais parecido com Mato Grosso, em termos de tamanho de área, 1.500 a 3.000 hectares. Aí fui lá para ver. Ele aceitou e eu falei que gostaria de levar algumas pessoas daqui, principalmente da Embrapa. E foi principalmente a Laurimar Vendrúsculo, que é chefe-geral da Embrapa Agrocífero Fassoril, e mais uns pesquisadores. Foi também a Crimate, a Famato Senar e Meia. Foi uma equipe. E o interessante que nós vimos lá, que era o seguinte, ele não só faz isso aí muito bem feito, como ele tem os números de tudo, absolutamente tudo. E a gente precisa saber se isso aí dá lucro ou não, para que a gente possa potencializar e realmente disseminar aquilo lá. E uma coisa que eu quero fazer um agradecimento aqui é o Pellerson, o apelido dele é Peleco, ele falou, pode me chamar de Peleco, então um agradecimento aqui é o Peleco. Ele foi fantástico na receptividade, mostrou tudo o que fazia, da forma que fazia, o que que era, não tinha segredo nenhum, demonstrava prazer então de estar distribuindo esse conhecimento para os outros, porque tem aquelas pessoas que guardam conhecimento, né, distribuindo. Então foi a ida lá foi fantástica, tivemos muito ganho e agora vamos dar o próximo passo.
0: Bom, então qual é o próximo passo, né?
1: Próximo passo é levar esse projeto, tem uma reunião na Embrapa Agrocífero Pastoril, para que a Embrapa, eles já estão conscientes que tem que fazer isso aí, o caminho é aquele que eles fizeram. E acho interessante que nós fizemos lá, essa área dele fica em Pindamonhangaba, ali no Vale do Paraíba, né? Uma região de São Paulo que você tem muita dificuldade em trabalhar, topografia, né? A fazenda fica entre a Serra do Mar e da Mantiqueira, então tem uma condição de topografia que não é favorável, tem uma condição de clima ali também que também não é favorável, ali é uma região bastante frio, né? perto de Campos de Jordão, né, em São Paulo, e também de alagamento. Então, ele tem drenagem em quase todos os pastos, tem que fazer isso aí, porque brota água em determinado lugar. E eu fiquei vendo aquilo, ele fazendo aquilo lá com resultado, né? Falei, se a gente não fizer isso aqui no Mato Grosso, nós somos muito incompetentes. Porque a gente tem aqui condição de topografia excelente para fazer. Então, temos que melhorar na cria. O gargalo está na cria.
0: É, sem dúvida nenhuma, né? A gente vê que o Mato Grosso ainda tem um potencial enorme para desenvolver a pecuária, né? Nós temos o maior rebanho. Alguns falam em 28 milhões de cabeças, na reportagem essa se falou em 31 milhões, então é muita, muita vaca, né? Mais ou menos uns 10 bovinos por habitante aqui no estado. Agora, o que que o Peleco fez, resumidamente, Normando? Como é que ele conseguiu aumentar a produtividade da pecuária lá nessa fazenda que vocês visitaram?
1: Vamos contar um pouquinho a historinha da vaca para ver se as pessoas conseguem. Aqueles que trabalham com isso entendem bem. Na verdade, aqui no Mato Grosso, a gente sempre achou que o berço dos bezerros ia ser o Pantanal. Mas não é. Até mesmo por causa de restrições ambientais, você não pode fazer muita atividade, nem levar muita tecnologia lá, porque não é permitido. E quando estava ainda na época que estava se abrindo aqui as terras aqui no Mato Grosso, então se abria, normalmente eram vacas que iam para o primeiro pasto, certo? Isso não é um ciclo aqui do Mato Grosso, é do mundo, né? Primeiro vem a exploração vegetal ou mineral em alguns lugares, depois vem a pecuária, depois a agricultura. Isso aconteceu no mundo inteiro. E aqui não foi diferente. E na primeira pecuária vem a vaca, era um sistema, era esse feito. Então tinha muita oferta de bezerro, depois que veio a recria e engorda. Só que hoje as terras já foram muito mais ocupadas por agricultura, certo? E nessa intensificação, fazendo integração lavoura-pecuária, tem que ser com a recria e com a engorda e não com a vaca. Então a vaca tem ficado em áreas marginais e, portanto, quando está em áreas marginais e piores, obviamente ela tem um menor aproveitamento disso, baixa natalidade, baixa fertilidade, baixo índice de desmama. E isso aí era uma preocupação, porque, óbvio, né, se não tiver bezerro, não tem vaca. E o que que ele fez lá que eu achei bastante interessante e está dando certo? Em vez de quando você coloca, Ricardo, não sei se você já viu, você coloca a vaca num pasto, você pode colocar num pasto bom, que ele está lá naquela altura, chega a bater no joelho da vaca. Mais da metade disso ela estraga no pisoteio e não se alimentando. Então fica, deita o capim no solo e você sabe, como agrônomo que você é, que aquilo se perde. E o que que ele fez então? Ele concentra as vacas num pasto, em que obviamente é um pasto bom, mas que ele vai se degradar rapidamente, e ele corta o capim de outros pastos, entendeu? É como se fosse uma capineira, certo? E faz pré-secagem. E às vezes faz, pode dar direto ou faz silagem com ela. E alimenta a vaca com aquilo que ela iria estragar no pé. Essa é a tese principal. Ah, tem outras coisas também, tem com silagem de milho, ele faz um trabalho consistente mesmo. E o interessante disso é que tem todos os números e no final é o seguinte, o número é azul. Quer dizer, dá retorno fazendo dessa forma. Então é uma ideia até bastante simples. Olha, vamos dar de comer para a vaca. Ah, e outra coisa, a vaca não precisa engordar, né? Ela tem que se manter, não é como a recria e o boi. E outra coisa que eu achei interessante, como ele dá ração, seja silagem, qualquer coisa no coxo, a vaca está ali, o bezerro que está do lado dela, começa desde pequenininho já dá uma fuçadinha na ração, sabe? Você vai lá ver ele tudo com o narizinho sujo da ração. Ele começa já a adaptar seu rumen a outra alimentação que não leite. Então ele pode ter uma desmama mais precoce. Então é fantástico isso aí. Mas para validar isso tudo, nós temos que ter uma instituição de pesquisa para pegar aquele trabalho, desenvolver, falar isso que dá certo, e nos diferentes modos que nós temos no Mato Grosso. E quem pode fazer isso é a Embrapa, não tenho dúvida disso. Então esse é o próximo passo. Vamos levar lá e a Embrapa desenvolva esse projeto e que isso seja multiplicado na produção agropecuária do estado do Mato Grosso.
0: Muito bem. Conversei então com o Normando Corral, agora membro do Comitê Assessor Externo da Embrapa Agro Silvio Pastoril, e como ele já fez, né, na FAMATO, aqui no Sindicato Rural de Tangará da Serra, sempre preocupado em buscar soluções para a agropecuária aqui do estado de Mato Grosso. Normando, parabéns pelo trabalho. Obrigado. E obrigado pela tua participação aqui no Momento Agrícola.
1: Eu que agradeço, Ricardo, não só a entrevista, poder falar disso aí, que eu fiquei muito contente mesmo. Novamente agradeço a todos que foram, mas principalmente ao Peleco, que nos recebeu lá maravilhosamente bem. Tá? Olha, conseguimos ver tudo mesmo que a gente gostaria de ver, e abriu espaço para que as pessoas, que a Embrapa possa lhe tirar o que ele está fazendo e multiplicar. Isso é muito interessante. Estou satisfeito.
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Opa! Agora 6:05. Alô, alô, você da manhã, bom dia! É domingão e hoje é 26 de julho, hein, dona Maria? Mais um domingão começando, vamos lá! É o programa mais popular de toda a região, a banda chegou e mais de 24 anos no ar, né, dona Maria? É isso aí, eita nós! Estamos chegando para fazer companhia para você mais uma vez, a partir de agora até às 10 horas da manhã. E a partir de agora já está liberado aí o nosso telefone 99607-1705 para você mandar para cá o seu recado, deixar aqui a sua mensagem. Mandando aí o seu recadinho para quem você quiser. E hoje, como é o último domingo do mês, dona Maria, tem muitos brindes aqui no programa, né? Hoje nós temos aqui aqueles 5 quilos de costela. E mais um bolo. Eita! 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

A dona Maria, servindo o café da manhã. Vamos começar aqui a primeira hora. Como todo mundo sabe, a primeira hora a gente toca uma hora do melhor modão sertanejo do Brasil e depois 3 horas de bandas. Vamos lá então!

0: música linda pra começar bem o nosso dia. Zezé de Camargo e Luciano, No Dia em Que Eu Saí de Casa. Eita, nós! E pra quem não sabe, essa música é do segundo disco, né, oficial de Zezé de Camargo e Luciano, acho que foi lá por volta de 1993, alguma coisa. Me lembro, Dona Maria, o dia que eu recebi esse disco na rádio. Ô, saudade! Segura aí que o show continua já já.
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0: Agora 6:24. Vamos dar sequência aqui, dona Maria. Mais música e a sua participação, né? 996071705. Mande pra cá o recado pra concorrer aí 5 quilos de costela, mais um bolo da Pão da Vida. Hoje a festa vai ser boa, né? E tem mais também, dona Maria. 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Tem mais o que aqui, dona Maria? 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Eita, nós! Vamos lá então, dona Maria. Tá certo então. Até que você vai mandando aí mais. Põe mais uma cuca para nós aí da Pão da Vida. Quentinha, né? Meu, três sabores. Hoje nós vamos sair da linha, né? Vamos lá, deixa eu mandar aqui, ó. Mandar um abraço aqui pro meu amigo Darcy Alves. Tá pedindo aqui a Argentina Louca, daí a gente vai tocar depois, né? Nas bandas aí, né? Mande pra cá o seu recado 996071705 pra concorrer os brindes aí. Deixa eu ver mais quem aqui. Tem os recados aqui, dona Maria. O Fernando, ele pediu aqui a música com... Deixa eu ver aqui. A Campa do João Boiadeiro, vamos tocar também, né? O Luciano pedindo aqui a música. O Fábio também. O Milton pediu aqui a música, quer concorrer os brindes. Deixa eu ver mais quem aqui. O Márcio, o Nelson, o Davi também, né? E pro meu amigo Maurício e todo o pessoal lá do Restaurante Colônia, essa moda aqui, ó. Eu gosto de todas do Tunico e Tinoco, mas essa aqui não sei por que eu gosto tanto dessa música. Vamos lá então.

0: esse aí é o trem da vida, o pedido aqui do, como é que foi o nome do rapaz aí, dona Maria? Pediu, tá aí então sua música, agora até esqueci o nome dele, depois eu pego de novo aqui. 6h40, vamos lá então, dando sequência aqui na programação, daqui a pouquinho tem mais, tá? Manda pra cá o seu recadinho que eu quero falar o seu nome aqui, eu quero botar você no sorteio também pra concorrer os brindes. 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Eita, nós, passa rápido, né? Deixa eu falar para você aqui, ó. 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E aí, tá tudo certo, né? 6h41, viu, dona Maria? 6h41. Olha, deixa eu falar aqui, ó. 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Vamos lá, dona Maria. Porque o negócio aqui não para, o negócio passa rápido. Olha só. 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Às 6 da tarde tem o show de prêmios, você vai concorrer aí a muita grana, viu, gente? E compra a cartela custa apenas R$25, com várias participações, ou seja, mais chances para você ganhar, né? Participar desse sorteio, olha só que bacana. Então tá aí o recado, né? 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
6: Agora 6h49. Vamos dar sequência aqui, eu já vou atender sua música aqui. Deixa eu só atender os outros aqui, dona Maria. Mais uma cuca pra nós aí. Tem mais? Eita, nós. Põe aí na mesa, então. É da Pão da Vida, viu, pessoal? A cuca aqui é da Pão da Vida, é uma delícia, viu? Quem prova, se você ainda não provou, eu aconselho você, hoje, agora, dá um pulinho na Pão da Vida, aproveita, toma um cafezinho gostoso lá e já leva uma cuca pro almoço ou pro café da manhã mesmo pra todo mundo aí, né? Deixa eu ver aqui, a minha amiga Iracema de Primaverinha, tá no sorteio, dona Iracema, Deus abençoe, grande abraço, bom dia, obrigado. Adair da Chácara Valadão, uma ótima manhã de domingo aí, obrigado pela audiência. Giovana, participando com a gente, tá concorrendo, claro, ela mora no bairro Rio Verde, que Deus abençoe a todos aí também, dona Giovana, para vocês também, um bom dia. Do Bandeirantes, quem tá ligado com a gente é o Valmir, meu amigo Valmir, concorrendo sim. Vamos ver se dá tempo, Valmir, que eu tenho dois pedidos aqui para atender e essa é a última música que eu vou tocar sertanejo. Vamos ver se dá tempo que deu atender, mas a moda é boa. E hoje tem o Luverdense, né? Vamos lá, e dá-lhe leque. Deixa eu ver aqui, tá no sorteio sim, Andrei Ricardo do Fuji. Ô, Andrei, obrigado, irmão. Um abraço aí, que Deus abençoe todos aí. Obrigado pela audiência. Vamos botar aqui também, olha só. Na escuta da Regional, coloca a gente no sorteio. Roseli de Oliveira, lá do Vida Nova. Alô, Vida Nova, bom dia. Vou colocar assim, já está no sorteio, sim. Deixa eu ver mais quem aqui. Deixa eu ver. Mandando pro filho Paulo Ricardo, está de aninho, ele fez um aninho no dia 18. Olha aí, tá concorrendo sim, né? O Evanildo, lá do setor 12. Alô, setor 12, bom dia. Tá concorrendo sim. Claro que sim, porque aniversariante é o que concorre aqui, né, dona Maria? Tá certo? Tem mais um recado aqui, deixa eu ver aqui. Deixa eu ver aqui se eu consigo atender mais alguém. O pessoal me pediu aqui a música. Pediu aqui o João Boiadeiro, é isso? Será que dá tempo? E também o Fogão de Lenha, vamos ver se nós conseguimos tocar aqui. Olha só, você que tá aí ligado com o programa, daqui a pouco eu vou trazer aqui a meditação. Eu gostaria de fazer um pedido para você. É um pedido que eu faço para você. Não deixe de escutar, aumenta o volume, aumenta muito o volume do rádio aí, quando estiver saindo a meditação daqui a pouquinho, porque é muito importante a meditação de hoje. É algo que transformou a minha vida e eu queria que transformasse a sua vida também. Então escuta aí, já já vem a meditação aí.
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0: Aê, João Boiadeiro com Moreno e Moreninho, fechando aqui o Sertanejão. Daqui a pouco tem as bandas aí, tá certo? Daqui a pouco a gente traz aqui 3 horas de bandas. Agora vamos pra nossa meditação. Como eu falei pra você, olha, a melhor coisa que um ser humano pode fazer nos dias atuais, no momento em que o planeta Terra vive, esse é o melhor conselho de todos. Presta atenção aí.
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2: O efeito da Bíblia no cérebro humano. Recentemente, um estudo realizado pelo Center for Bible Engagement, ou Centro de Engajamento Bíblico, encontrou evidências científicas que provam o incrível poder que a leitura da Bíblia Sagrada tem sobre o ser humano. A organização de pesquisa analisou 40 mil norte-americanos de 8 a mais de 80 anos de idade. O objetivo inicial era saber como as pessoas interagem com as Sagradas Escrituras e o impacto disso em seu comportamento. Porém, eles descobriram algo inesperado, que veio a ser o principal ponto da pesquisa. Os dados revelam que a leitura da Bíblia, quando realizada somente uma vez na semana, podendo ser até mesmo aquela feita pelo pastor na igreja, quando diz: abra sua Bíblia e leia comigo, tem efeito quase insignificante. Ao ler 2 vezes na semana, o efeito continua insignificante. Ao ler 3 vezes na semana, há uma pequena melhora. Mas a fascinante descoberta é esta: quando a leitura da Bíblia é realizada 4 vezes ou mais por semana, os números mudam drasticamente. O sentimento de solidão cai 30%. Os problemas com a raiva caem 32%. As amarguras em relacionamentos como casamento, filhos e amigos caem 40%. O alcoolismo cai 57%. O sentimento de estagnação espiritual cai 60%. E o contato com a pornografia cai 61%. Com relação aos hábitos positivos, os resultados são ainda mais extraordinários. A ação de compartilhar a fé aumenta em 200%. A prática de formar discípulos cresce 230%, enquanto a capacidade de guardar a palavra em sua mente aumenta em 407%. Os pesquisadores concluem o estudo dizendo: juntos, esses dados isolados levam a uma simples conclusão. O comprometimento com a Bíblia ao máximo de dias por semana é crucial para o crescimento na fé cristã. Porque a palavra de Deus é viva e eficaz, e mais penetrante do que espada alguma de 2 gumes, e penetra até a divisão da alma e do espírito, e das juntas e medulas, e apta para discernir os pensamentos e intenções do coração.
3: Imagine que você está dormindo com as luzes apagadas. No meio da noite você sente vontade de ir à casa de banho, ao banheiro. Então você levanta, sem acender a lâmpada, e começa a caminhar. Como está escuro, você começa a tropeçar em muitas coisas, até que você encontra o interruptor. Você liga a lâmpada e você começa a caminhar tranquilo, porque você começa a ver o caminho que você deve passar. Este é o efeito da palavra de Deus. A Bíblia diz em Salmos 119, versículo 105, lâmpada para os meus pés é a tua palavra e luz para os meus caminhos.
0: Olha que maravilha, né? Que recado importantíssimo. E eu quero dizer a você que a leitura da Bíblia, o contato com a palavra de Deus, é a única coisa que tira um alcoólatra do alcoolismo. É a única coisa que tira um ladrão do caminho. Ele passa a ser honesto, pessoa correta. É o único caminho que tira o adúltero do seu caminho. E faz ser uma pessoa honrada. É o único que consegue fazer o assassino a deixar de ser um assassino e cura todas as doenças. Olha, eu tenho técnicas que posso te ensinar a como você lê a Bíblia, como você consegue estudar a Bíblia com facilidade, porque muita gente diz que não lê a Bíblia porque a Bíblia é muito confusa. Não, não é nada confusa. A Bíblia é fácil, é a palavra de Deus. Ela está aí e pode transformar a sua vida. Isso eu tenho a mais absoluta certeza. Se você começar a estudar a Bíblia e você começar a ler diariamente, como a nossa mensagem falou, alguns capítulos da Bíblia, eu tenho certeza, a mais absoluta certeza, que a sua vida vai mudar. Pense nisso.
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5: Aê, maravilha, 7:06 agora. Vamos trazendo aqui as bandas. A partir de agora começa o desfile das bandas e você continua mandando aí o seu recado para o 99607-1705. Agora para concorrer aí. É claro que para ouvir a banda e concorrer os brindes, como está concorrendo desde o início do programa, né? Claro que sim, manda para cá. Deixa eu mandar aqui, ó. É o seguinte, olha só. Hoje nós vamos sortear aqui 5 quilos de costela, né? Lá da Casa de Carnes Bom Gosto. Deixa eu falar pra você da Casa de Carnes Bom Gosto, pessoal que tá aí fazendo aquele churrasco na brasa, aquele frango na brasa. E olha ali, o trem é grande, hein, dona Maria? Tem muita carne ali. Mas é bom você mandar a mensagem logo, porque tem muita gente que tá ligando e pedindo lá, mandando mensagem, porque o trem é bom. 996389808, 996389808, e peça sua carne também, seu frango assado na brasa, na

Vai para a Luísa, também concorrendo aí o todos os brindes, viu, do uma, dona Maria Luiz lá do Veneza, obrigado pela audiência. A Lúcia Marlene do Cerrado, obrigado pela audiência, está concorrendo também. Deixa eu ver mais quem aqui participando com a gente aqui do bairro Industrial, é a minha amiga Cesarina, também está concorrendo os brindes aí. Vamos tocar banda? Vamos começar o show de bandas então.

0: Aê, mais que uma mulher, corpo e alma, fechando aqui o primeiro bloco das bandas, agora 7:19, daqui a pouquinho eu trago a sua aqui, já eu vou tocar a sua banda, manda pra cá o seu recado, 996071705. 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Vamos lá. 7:20, dona Maria. Tá passando rápido, né? Vamos aproveitar aqui, vamos acelerar. Deixa nós falar aqui também um pouquinho aqui, ó. 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Vamos lá? Daqui a pouco o show continua, segura aí.
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Agora, 7h29, vamos dar sequência aqui então, dona Maria. Vamos trazer aqui a música pedida, né? Deixa eu mandar aqui. Agora 7h29, deixa eu mandar aqui o pessoal lá do restaurante Colônia. Quero mandar aqui então, especialmente para as meninas da cozinha, que estão caprichando na comida caseira mais gostosa da cidade. Tá fazendo sucesso tremendo, hein? O pessoal tá matando a pau, hein, dona Maria? Comida caseira e aquele costelão na brasa, viu, pessoal? 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É, vamos ver se eu toco essa música aqui, tá certo? É, e também mandar aqui pro pessoal da churrasqueira, né? O meu amigo Jordani, Maurício, estão todo mundo lá caprichando naquela boia. Eita, nós! Vamos tocar aqui então? É, depois o negócio, como é que é, dona Maria? Como é que fala quando tem demais ali, ó? Congestionou, né? Eu não tô conseguindo abrir aqui, então vamos tocar música por aí e fala todo mundo. Vamos lá.

0: Legal, meu bem, com a banda Atlas. Tudo certo então, dona Maria, daqui a pouquinho a gente continua mandando mais bandas, continue mandando para cá o seu recado 996071705 e você concorre aí aos brindes, tá bom? Hoje é o dia de muita coisa aqui, né, dona Maria? Tá certo então, 7h39, tá bonito, vamos nessa. 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Daqui a pouquinho eu mando mais aí pra você. 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Vamos lá. 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Olha só que bacana isso, né? Vamos lá, então. Agora às 7h41, dona Maria. 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
3: Agora 7h48, vamos dar sequência que o negócio tá bonito, dona Maria, e vai ficar melhor ainda, né? Deixa eu mandar aqui, ó, uns abraços aqui. Deixa eu ver aqui. Tô precisando fazer uma academia, viu, dona Maria? Ave Maria, depois de comer tudo essa cuca da Pão da Vida aí, cuca, cueca virada e um monte de coisa, né? Misericórdia. Não tem jeito não, tem que pegar. Pior que eu tenho academia na minha casa. Eu chego em casa, eu só olho pra ela. Uma coisa é certa, né? Dizem, né, dona Maria? Ter piscina em casa e academia em casa. Não adianta muito não, né? Meu Deus do céu. Eu chego em casa, eu só olho pra academia e aí vou lá pra cozinha. Aí não funciona. Eu quero mandar um bom dia aqui pra minha amiga Marli e todo o pessoal lá da Feira do Produtor. Alô, meus amigos, pessoal da Feira da Praça da Liberdade, né? Estão ligados com a gente, muito obrigado, pessoal. 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Meu amigo Silvano e a família estão ligados com a gente aqui. Deixa eu ver aqui. Estão ligados com a gente. Pediu aqui a banda Indústria Musical, né? Essa música é legal, vamos tocar pra você sim, meu irmão. Obrigado pela audiência aqui. Mas quem aqui? Deixa eu ver aqui. Pro filho, aniversariante no dia... quem tá mandando aqui é minha amiga Janaína. O filho fez aniversário no dia 14, né? E ela está completou ontem, né? Dia 25. Parabéns, Janaína. Que Deus abençoe sua família, seus filhos, todo mundo aí. Que Deus abençoe. Estão no sorteio sim, tá? Estão no sorteio. E a gente fica feliz aí em parabenizá-los, tá bom? Eu quero mandar aqui, dona Maria, eu quero mandar aqui um bom dia para dois amigos. Ontem eu recebi a visita de dois amigos meus lá de Santa Catarina, tchê, né? E o pessoal tá lá no rancho, estão lá no Rancho Paraíso, no nosso rancho, no nosso cantinho abençoado por Deus, lá na beira do Telespires. O meu amigo Arnildo Reicher, ele é empresário dessas bandas que a gente toca aqui, ó. Tudo começou há mais de 30 anos, quando nós nos conhecemos lá em Santa Catarina. E o Arnildo, que empresaria essas bandas aqui, pessoal. Mais de 200, 300 bandas lá no Sul e no Brasil inteiro. Tá fazendo uma viagem, tá indo ali pro Pará, né, como ele faz todo ano. Vai visitar amigos ali e negócios ali para as bandas do Pará, né? E então eles deram uma parada aqui, estão lá no rancho. E ontem sabadão, eu, Arnildo e mais meu amigo Adair. E o Adair, o Arnildo é músico, além de empresário, é músico também. E o Adair é músico. E o Adair é gaiteiro e trouxe a gaita. E ontem à tarde, lá no rancho, escuta só o que nós fizemos. Passamos a tarde inteira assim, ó, escuta aí. Eita coisa boa, tchê! Meu amigo Adair é gaiteiro e fizemos um gaitaço ontem à tarde lá no sítio. Foi de levantar poeira, tchê!
4: Essa maneira tem um cheiro legal.
3: Eita coisa buena, foi desse jeito, mas agora nós vamos tocar a banda, vamos lá.

0: Legal, tá aí a música, tudo dava certo, musical Monte Carlo, fechando aqui a primeira hora das bandas, hein? Já foi a primeira hora, dona Maria, agora são 8h01, e daqui a pouco tem mais 2 horas ainda. Vamos lá, porque o nosso show só começou. 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Vamos lá? Agora 8h03, dona Maria. 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

E 9 minutos, vamos abrindo aqui a segunda hora das bandas na manhã de hoje. Já vamos atender pedido aqui, dona Maria. 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Vamos tocar essa música aqui a pedido do pessoal. Agorinha, deixa eu ver mais quem aqui, dona Maria. Fernando, né? Ele pediu aqui também do Companhia Latina. Lembrando, pessoal, que você vai mandar para cá o recado 996071705 para concorrer os brindes, tá? Que eu vou sortear daqui a pouco no final do programa. Hoje é dia dos aniversariantes do mês de julho, né? 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O Fernando tá pedindo aqui também a música e vai concorrer, né? Claro, diz que tem aniversariante na semana aí. Ele pediu aqui também a música com o Corpo e Alma, ver se dá tempo de tocar, acho que dá sim. Enfim, deixa eu ver mais quem. Matias, né? Pediu aqui a música. A Vanessa, o William e também aqui o Rodrigo, deixa eu ver aqui o Paulo Sérgio, o Gilson, todo mundo concorrendo os brindes. Vamos lá então, vamos trazer. É sucesso, a Regional toca. Eita, nós!

0: Fechando mais uma sequência, rodando a cidade, corpo e alma, 8h21 agora, daqui a pouquinho tem mais, viu? Já tem mais, eu já mando a sua, manda pra cá o seu recado, 996071705, para que eu possa mandar o seu recadinho. 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E aí tá tudo certo. Vamos lá. Agora, 8h22, dona Maria. 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Deixa nós lembrar aqui também, dona Maria. Eita, que o negócio passa ligeiro, né? 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
0: Agora 8:30, vamos dar sequência que o negócio acelera aqui, dona Maria. Tem mais cuca aí? Aquela cuca da Pão da Vida deliciosa. Eita, pãozinho francês quentinho, cueca virada, tem também? Não, eu quero só a cuca. Pensa numa cuca deliciosa, hein? 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E agora, essa cuca aqui, fala sério. Põe mais um pedaço pra mim aí. Vou entrar dentro da cuca aqui agora. A Ana, lá do Veneza, tá com a gente. A Vilma, do Primavera, também. Genuíro, do Vida Nova. Oldair, do Jardim das Palmeiras. O João, também, do Jardim das Palmeiras. Edir, do Menino Deus. Jair, do Parque das Araras. Geraldo, do Menino Deus. Ricardo, da Fazenda São Roque. Alô, Fazenda São Roque, bom dia. Da Algista, do Amazonas. Iraides, do Parque das Américas. E a Fabiane do Menino Deus. Vamos lá então.

0: Aê, Zen e Companhia, Lua do Amor. Agora 8h40, fechando aqui mais um bloco. Daqui a pouco a gente volta com mais. Manda pra cá o seu recado, dá tempo ainda. 99607-1705. Quero ver sua participação aqui, quero ver você concorrendo os brindes aí. E quero ver também você fazendo economia, dando uma passadinha lá no Del Moro, viu, dona Maria? 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Corre pro Del Moro, vamos fazer economia, gente. 8h40, como passa rápido, né, dona Maria? Como que o negócio acelera aqui? Meu Deus do céu, é muito ligeiro. Então vamos aproveitar aqui, até que você tá ligado com nós aí. 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Vamos lá. 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Vamos lá, dona Maria. 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
5: Agora 8h49, vamos lá que o negócio tá acelerado aqui, dona Maria, deixa eu ver aqui, deixa eu mandar aqui o bom dia da turma primeiro, aqui ó, primeiro aqui, dona Maria, vamos no celular primeiro, senão nós vamos se atrapalhar aqui, deixa eu mandar aqui pro, deixa eu ver aqui, meu amigo Luiz Antônio, né, tá mandando abraço pra todos aí. Tá no sorteio sim, meu amigo Luiz Dalzotti, né? É isso? E também aqui meu amigo Jorge. Ei, Jorgão, temos ao vivo aqui, Jorge. Já tá fazendo aquela fumaça aí também ou não? Já tá esquentando uma costela? Ei, Jorgão, abraço pra família, meu irmão. Sempre ligado com a gente, muito obrigado pela audiência aí, meu parceiro. Deixa eu ver mais quem aqui, dona Maria. A Eliane do Rio Verde tá com a gente. Deixa eu ver aqui. Eita, deixa eu ver. A Isabel do Bandeirantes, chegou a cair tudo aqui. A Isabel do Bandeirantes, a Celina do Fazenda Abacate. Alô, Fazenda Abacate, bom dia. O Agnaldo, lá do Ângelo Casonato. A Roseli do Cerrado. A Andréia do Parque das Emas. Coloca aqui, deixa eu largar aqui do lado. Aqui. Adélia da Cidade Nova. Maria do Primavera. Lourdes do Vida Nova. Sebastião do Centro. Bernardino do Bom Jesus. Lúcia do Cerrado, meu amigo Marcos lá de Cuiabá, ele tá ligado com a gente, abraço Marcão, e ele tá mandando carinhosamente aí um abraço pra dona Vilma. Ô, dona Vilma, receba com carinho aí um abraço do coração do Marcos, né? Desbloqueia ele aí, dona Vilma, desbloqueia ele que ele quer bater um papo com você, né? E ele tá pedindo aí, pelo amor de Deus, dona Vilma, me desbloqueia aí que preciso falar contigo. Então, tá aí o recado, né? Deixa eu ver mais quem aqui, ó. Agora sim, agora vou mandar um abraço aqui pro meu amigo Arnildo Reicher. Estavam pegando lambari lá no Rio. Não viram o recado antes? Não ouviram, né? Ver não tem como, né, dona Maria? Não ouviram o recado. E então vamos repetir o recado aqui pro Arnildo Reicher, meu amigo Adair. Pessoal que veio lá do Rio Grande, não, melhor, lá de Santa Catarina, estão me visitando, como acontece todos os anos, né? O pessoal vem lá de Santa Catarina, o meu amigo Arnildo Reicher, ele é empresário dessas bandas aí, dona Maria. Há mais de 30 anos, empresarei aí quase todas as bandas lá do sul do Brasil. Epa, entrou conversando aqui. E o meu amigo Arnildo Reicher e o Adair estão me visitando de novo aqui em Lucas do Rio Verde, como vem todos os anos, né? E estão lá no rancho. Paraíso, lá no nosso rancho, nosso cantinho. E o Adair é gaiteiro. E o Arnildo também, além de empresário, é músico. E ontem nós passamos a tarde inteira, vou repetir só pra ele saber o que nós falamos antes. A tarde inteira assim, ó, escuta aí, ó. Escuta só o que nós fizemos ontem lá, desse jeito assim, ó. Eita, nós! Foi de levantar a poeira. É assim que o meu amigo Adair tocou só pra nós ontem. Eita, gaiteiro particular, tchê. É dos bom. Quem quiser contratar, é só falar comigo. Tá lá no meu rancho nesse exato momento. Vamos tocar então aquele pedido do Calmon? Essa música é boa, vamos lá.

0: Diga, locutor, eu digo sim, musical São Francisco, 9:03, fechando aqui mais uma hora, oh meu Deus do céu, só tem mais uma horinha? Então vamos correr aqui para aproveitar bem, hein, dona Maria? Já eu mando o seu recado aí. 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
4: Agora 9:08, vamos lá para a última hora de hoje, dona Maria, já a última hora, rapaz, a gente fica 5 horas aqui sentado aqui nessa cadeira, conversando com esse povo maravilhoso, você nem nota não, né, dona Maria? Comemos só duas cuca até agora, duas? Meu Deus do céu, Ave Maria, então a academia ficou, o que que nós vamos fazer, o que que nós vamos ter que fazer, né, misericórdia, duas cuca até agora, e ainda quer almoçar depois. Também essa cuca da pão da vida, fala sério, né? Beliscadinha aqui, beliscadinha ali, ô, meu Deus do céu. Mas já passou, já vamos aí pra quinta hora que nós temos.

O meu amigo Marcos, né, tá mandando aí pra filha Evelyn, que vai estar de aniversário no dia 31, claro, tá concorrendo o bolo também aqui, né? Deixa eu ver aqui, a Carmen do Bandeirantes tá com a gente, o Volney do Jardim das Palmeiras, Rejane do Rio Verde, Edmilson do Industrial, mandando um abraço aqui pro pessoal lá de Chapecó, Santa Catarina. Alô, Chapecó, Santa Catarina. Não fale que vocês me encontraram aqui, pelo amor de Deus, não fale que vocês me encontraram aqui, Lucas. Eu tenho uma passagem lá por Chapecó, tem uma moça que não ficou muito feliz comigo, mas faz anos, né, Dona Maria? Há uns 30 anos atrás já. Não vai lembrar, pode falar que você me encontrou. O Luiz, o Luiz do Bandeirantes está com a gente, a Marinalva do Primavera, aniversariante do mês, aí o João do Menino Deus está concorrendo, João, abraço, bom dia. A Ivani do Parque das Américas, também aqui a Ana do Parque das Américas, aniversariante está concorrendo, põe os aniversariantes tudo aí, vão concorrer. Da Fazenda Pérola, Jodail e o Matias do Bandeirantes, todo mundo com a gente, vamos trazer mais um sucesso aqui, mais um pedido, vamos lá.

0: Aê, o JM com Risca Faca, fechando aqui mais um bloco de bandas, agora 9:21, daqui a pouquinho a gente segue trazendo mais sucessos pra você. 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E trembão! É, eu sei que você gostou, dona Maria. 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
3: Vamos nessa então, agora 9:28, vamos trazendo mais músicas aqui pra você, manda pra cá o seu recado 996071705. Manda pra cá, deixa eu mandar aqui o bom dia da turma aqui, dona Maria. Tem que ouvir uns áudios aqui antes, né? Deixa eu ver aqui, depois nós manda. O João tá mandando pra todo mundo, Silvério tá mandando aqui pra tia, que está de aniversário, né? Essa semana esteve de aniversário e está concorrendo os brindes aqui também. O Arnaldo pediu aqui a música com os Atuais. Vamos tocar essa música, é linda, a música antiga. Essa é das boas. Fabiano está pedindo aqui, o Rudimar também, o Gilberto. Todo mundo concorrendo os brindes, vamos lá!

0: Aê! Toca um do João Mineiro e Marciano com a banda Expresso, né? Legal, agora 9h39, daqui a pouquinho as últimas de hoje. 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
5: Aê, agora 9h45, vamos lá, daqui a pouquinho vamos trazer as últimas de hoje já, hein, dona Maria? É, o negócio é rápido, o negócio é ligeiro aqui, ó. Quando a companhia é boa, é ligeiro o trem. Olha só, a Capela São Roque de Primaverinha convida você para a grande, né, tradicional festa do Padroeiro São Roque, que acontece dia 16 de agosto, uma programação ótima. Tenho certeza que é a melhor festa da região aqui, né? Então, tem aí 9 horas da manhã tem a missa, meio-dia aquele churrasco, aquele suculento churrasco, 1 da tarde tem início dos torneios, Bosch e Suíço com premiação em dinheiro, 2 da tarde tem o matinê dançante com a banda Mari e Cristiano, 6 da tarde tem o show de prêmios, valiosas quantias serão sorteadas, é grana, é dinheiro, viu? Muita grana será sorteada ali, você compra a cartela, paga R$25, né? É, você vai comprar a cartela, né? Com 4 números e paga R$25, ou seja, muita chance de você ganhar, né? E enfim, tá aí o convite, um convite da Mineração Entre Rios, que convida você para essa grande festa que acontece no dia 16 de agosto na Capela São Roque em Primaverinha. É, muito bem, muito bem. E lembrando que também no dia da festa é proibido levar bebidas e também a permanência de vendedores ambulantes, né? Um convite da Mineração Entre Rios, grande festa da comunidade Capela São Roque, o padroeiro aí de Primaverinha, né? Tá certo? Vamos lá, vamos mandar os recados? Agora são os últimos recados, né? O Márcio do Campinho Verde. Alô, Campinho Verde, bom dia, bom dia, bom dia. Felipe do Parque das Araras, Girlene do Primavera, Elton do Menino Deus, a Paula do Industrial, Zalete do Tessely Júnior, Neraí do Jardim das Primaveras, Rosineide da Chácara 6, Osmar do Fuji, Eliane do Parque das Emas, Taninha do Amazonas, Sirlei do Fuji, o Cristiano. O meu amigo Jorge aqui tá mandando abraço aqui pro Cristiano, né? O Cristiano que pagou o chope. E os caras mandam abraço pra todo mundo e deixam o patrocinador fora. É pra acabar, hein, Jorgeão? Misericórdia. Mas temos lembrando aqui, né? O Jurandir, vai estar por lá também, né? Toda essa turma, imagina a festa, né? Só fartou nós levar o meu gaiteiro lá, imaginou só? Ia ser de rasgar o bacheiro. E o Jonas, né? Nosso amigo Jonas Dalmolin, o Jonas que agora gravou música, né? Já tem música dele aí rodando pelo Brasil aí, que bacana. Será que o Jonas vai estar lá? Acho que não vai estar, né? Tá certo então, tá aí o Jorge. Se der tempo eu dou uma passada aí, mas eu já tô cheio de compromisso. Eu tô mais ocupado do que moça bonita em baile de pouca mulher hoje. Tô cheio de compromisso. Meu amigo Celso, lá do Jato de Areia Vidal, abraço, meu irmão, pra todo mundo aí. O Celso também já tá tomando aquela e já tá fazendo uma fumacinha por lá também, né? Já tá esquentando o carvãozinho. É isso aí, gauchada. Vamos lá? Tem mais recado aí? Tem mais? Deixa eu ver aqui. Sebastião, do Tessili Júnior. Tereza do Menino Deus, deixa eu ver mais quem aqui, a Vera do Bandeirantes, a Maria do Industrial, a outra Maria aqui do Parque das Emas, Rodrigues, Fazenda Santa Teresa, alô, Fazenda Santa Teresa, bom dia. Deixa eu ver aqui, dona Maria. Selminha do Parque das Araras e a Márcia do Tessili Júnior. Muito bem, muito bem, muito bem. Todo mundo na urna aí, ó. Todo mundo na urna aí. Agora vamos começar. Vamos começar por onde? Começar pelo começo, né? 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O gás aqui saiu para quem? Fabiane, final do telefone 5307, né? Tá, recarga de gás agora aqui, deixa eu ver aqui que mais que é o próximo aqui deixa eu ver aqui um almoço lá no restaurante Colônia. Almoço no restaurante Colônia saiu aqui pra quem? Pra Silvano, final do telefone 9918, né? Lembrando que esse almoço só vale pra hoje, tá? Vale pra hoje e é pra uma pessoa, tá? O ganhador aí, no caso, o Silvano, tá bom, pessoal? Ele não vai acumular esse almoço. 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Quem faturou aqui foi a Vilma, final telefone 81 85, né? Vai botar um dos ganhadores aqui do lado. Deixa eu ver aqui, tá? Então, deixa eu ver aqui, já saiu o almoço, já saiu o gás de cozinha. Agora, é um vale no valor de R$150 de troca de óleo, né? Lá na Mirano. É isso? Quem faturou aqui? Deixa eu ver aqui. Quem faturou aqui foi o Rodrigues, final do telefone dele é o 1042. Faturou aqui, um vale no valor de R$150 em troca de óleo lá na Mirano Lubrificantes. E para fechar agora o último, né? Para fechar aqui agora o último, é 5 quilos de costela e mais dá um pedacinho de cuca aí para mim. Tem cuca ainda? Deixa eu ver aqui. É 5 quilos de costela e mais um bolo, né? Esse bolo é da Pão da Vida. Lembrando, pessoal, olha, o ganhador que seja, tem que retirar o bolo amanhã à tarde lá na Pão da Vida, tá? Tem que ir amanhã. Se não puder, por favor, mande alguém lá, tá bom? Em seu nome. Porque vai receber autorização aqui, é claro, né? Pra não, a gente não bagunçar com a programação do patrocinador, tá certo? São as regras, vamos seguir as regras. Quem falou, tem faturou aqui? Tira pra mim, saiu, deixa eu ver aqui, a Evelyn, final do telefone é o 6773. Portanto, faturou aqui os 5 quilos de costela e mais o bolo. É isso, terminou então? Fim de papo? Aos demais participantes aí, o nosso agradecimento, o nosso carinho, fiquem todos com Deus. E não esqueça da nossa meditação de hoje, viu, pessoal? Quem não ouviu a meditação, lembre-se, se você estudar um pouquinho da Bíblia todos os dias, só um pouquinho, que você ler alguns versículos da Bíblia por dia, a sua vida muda muito, mas muda de uma maneira fenomenal. Coisa que o ser humano não pode explicar, porque é coisa de Deus. Grande abraço, fiquem todos com ele, nosso Cristo Jesus, e até domingo que vem com mais um programa A Banda Chegou.

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1: Coisa boa, bom dia, bom dia, bom dia, bom dia, bom dia, bom dia, bom dia, bom dia, bom dia, bom dia, bom dia, bom dia, bom dia, bom dia, bom dia, bom dia, bom dia, bom dia, bom dia, bom dia, gurizada! Tá começando, parceiro velho! 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

0: Deus, boa! 10 horas e 11 minutos. Abraço, minha amiga Vilma aí do Primavera, meu amigo Luiz Dalzotti também tá com o rádio velho ligado. Bom dia, minha amiga Mari, muito obrigado por estar também com o rádio ligado. Todo mundo sintonizadito, então tá bueno. Coisa boa, meu amigo Mike. Todo o pessoal que tá ligadito, toda a família Dalzotti, muito obrigado aí pela tua companhia, gente. Estamos tocando tudo que toca no coração da gente. Chegando André Teixeira no Rincão do Pau Fincado, parceiro.
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0: coisa boa, e hoje tu tá concorrendo a um Lebruto.
1: É, rapaz, o Lebruto vai ser entregue na sua casa e também aí, da Lebruto Hamburgueria e também aí da Multiervas ali, juntito ali, a van, parceiro, velho, é Multiervas. Você tá, nós temos sorteando, sabe o quê? Uma garrafa térmica individual pro teu chimarrão, parceiro, velho, é uma garrafa térmica individual aí pro teu chimarrão. Então você quer concorrer ao Lebruto, quer concorrer à garrafa térmica do pessoal ali da Multiervas? Pois é, parceiro velho. Manda um WhatsApp pra cá, o telefone da rádio no 99607-1705. 99607-1705, tá certo? Manda pra cá e você tá concorrendo, meu.

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1: 10h15, parceiro velho. Abraço minha amiga Edira aí do bairro Menino Deus, tá ligadita comigo. Também minha amiga Marilene Vieira do Parque das Américas. Claro que tá concorrendo, é. Tem aí o hambúrguer artesanal aí da Le Bruto, é, que entrega na tua casa, e também aí a térmica individual da Multiervas. Meu amigo Santo Matias do bairro Bandeirantes, aquele forte abraço.

0: parceiro, velho. Agora são pontualmente 10 e 18. Abraço, minha amiga Elisete Dalzotti, meu amigo Mike Dalzotti, tá ligadinho comigo. Ô, coisa boa. Abraço, meu amigo Luiz Carlos Cardoso.
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0: Vamos que vamos, parceiro velho. Abraço minha amiga Roseli Aparecida Tomazini, obrigado. Também minha amiga Vera Macedo, aquele forte abraço, muito obrigado por estar ligadita comigo. Claro, tá concorrendo aos prêmios. Bom dia, Calaia, tô te ouvindo aqui em Joinville, Santa Catarina. Ô, coisa boa. Abraço pessoal de Joinville, Santa Catarina, mandando pra toda a família Bressler. Ô, abraço o Eduardo, o Adriano, Vinícius, né? E também o seu Canísio aí de Lucas do Rio Verde. Abraço aí pra todas as amigas, né? Da minha amiga que tá ligadito comigo. Ah, toda a família Bressler, minha amiga Sueli Vieira. Abraço, dona Sueli. Obrigado por estar ligadita comigo. Minha amiga Silvia Maria também tá com o rádio ligadito aí no Jaime Fuji. Bom dia, minha comadre.

abraço, meu amigo Carlos Cláudio Quadros, é isso mesmo. Mandando um abraço pro seu Pedro Rodrigues Pinto, abraço, seu Pedro. 81 anos, que coisa buena, hein? É o popular padrinho das meninas, que é isso, pelo amor de Deus. Abraço mesmo, meu amigo Cláudio.

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8: Mas que tal, gaita véia, rapaz? Abraço, meu amigo Josué. Como é que tá, Josué véia aí do Parque das Araras? Obrigado por estar ligadito comigo. Também meu amigo José Aparecido, do Jardim das Palmeiras. Bom dia. Meu amigo Genoir Machado, do Vida Nova. Como é que tá, meu parceiro velho? Tudo certinho, claro, tá concorrendo. Todo mundo que mandar mensagem aqui tá concorrendo ao Lebruto, que hoje o Lebruto vai estar na rua, né? É isso mesmo, vai estar na frente lá, vai estar o trailer do Lebruto lá. Aquele x-salada, aquele hambúrguer, velho, louco de bueno, e a indiana velha tá fazendo compra lá. É, parceiro velho, Lebruto hoje a partir das 18 horas na frente do Lebruto. Leva tua família, tua piazada lá, é isso mesmo. Meu amigo Genoir Machado, tá claro, tá querendo, tá precisando da garrafa térmica, pois nós temos uma garrafa térmica aqui da Multiervas, que fica dentro da van lá, parceiro velho. Tu encontra erva mate, erva pro teu xererê, do teu tererê, a cuia, bomba, a tempero, chá, um monte de coisa. Minha amiga Maura, do Parque das Araras, mas tu tá mal acompanhada aí, hein, minha amiga Maura? Bem mal acompanhada, um chopezito velho esperto. Minha amiga Maria Gilvanete, aí do Jardim das Palmeiras, obrigado por estar ligadito comigo. Também minha amiga Adélia, como é que tá, dona Adélia? O nome da minha avó. É, Adélia Coelho aí, da Cidade Nova, aquele abraço. Bom dia, Calai, eu quero essa garrafa térmica, eu tô precisado. É, minha amiga Jaqueline, aí da Groslândia. Alô, Groslândia, Fazenda Santa Teresa. Muito obrigado a toda essa gente bonita da Groslândia, aquele forte abraço. Meu amigo Sebastião, aí no centro, como é que tá, Sebastião, velho? Tudo certinho? Mas, homem, velho, Chiquita, vou procurar aqui, vamos botar tocar essa música aqui, meu galo, velho, tá certo? Mandando a nossa especial pra Indiana Véia, que tá lá no CTG Sentinela da Tradição também. Meu patrão César Alacari, que fez um rodeio, velho, louco de bueno, 27º FEMARTE. Mais de 4.000 pessoas. Que coisa bem baguala, gente, é. Meu amigo Valdemar. Aí, abraço da Valtec, abraço, meu amigo Valdemar. É, rapaz, bom dia, bom dia, bom dia, bom dia, bom dia, minha amiga Eli. Meu amigo Nico, a Manu, tá todo mundo ligadito com a gente, gente, que coisa bem boa. Ha, ha, ha, ha, ha, ha. Vamos que vamos! música boa, mas é claro que tem, rapaz. Só aqui que tem de passagem. Abraço, meu amigo Valdemir José Vieira. Tudo certinho? Bom dia. Hoje tu tá concorrendo a um Lebruto. Tu sabe que é o melhor hambúrguer artesanal. É, de Lucas do Rio Verde. E também, é claro, uma garrafa térmica. Tá bueno? É só mandar teu WhatsApp pra cá, o 99607-1705. Chegando, conjunto, Fogo de Chão, Velha Tropiada.
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8: Aí você vai especial pro meu amigo Jefferson. A dona Silvia!

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1: Não entendi.

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1: Pra quem pediu Chiquita, tá aí, parceiro velho. Abraço, minha amiga Carmen aqui do bairro Bandeirantes, meu amigo Volney Lutkmaier, aí do Jardim das Primas, das Palmeiras. Meu amigo Aldair, como é que tá, Aldair? Também dos, da Jardim das Palmeiras. Meu amigo João Vitor Fernandes, do Jardim das Palmeiras. Tá todo mundo da Palmeira ligado aí? Que coisa boa! Abraço a todo o pessoal do Jardim das Palmeiras, do teu amigo do peito, Ayrton.

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1: Mais ou menos desse jeito aí, parceiro velho. Vai nesse pro Lucas, vai. 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Chegando Noel Guarani. Esse aqui vou mandar pra minha amiga Márcia Corbi, que tá com o rádio velho ligadito com a gente. Bom dia, dona Márcia.
2: Bom dia, bom dia. Quero também ganhar essa garrafa. Me põe aí no sorteio, Márcia Vival dos IPs.
1: Tá ali, tá concorrendo já. Bom dia, Calai, tudo certinho? Toca uma moda bem campeira pra nós curtir também, rapaz. Coloca nós no sorteio. Minha amiga Emeline Cardoso da Santana. Abraço, minha comadre velha. Mandando abraço também pro meu amigo Enio. Como é que tá, Enio, velho? Tudo certinho? Então tá bom, meu amigo Edílio. Toda a família aí, né? Tchê, então tá bom. Tá concorrendo, Enio. Ela mandou aqui o recado, tá certo? O pessoal aí do condomínio Rio Verde, minha amiga Roseli Oliveira, ligadita comigo, mandando a mensagem. Tá com visita hoje? Tá com visita? Então tá bom. Abraço, minha amiga Roseli Oliveira, do Vida Nova. Abraço pra todas as visitas. Chegando o Romance do Palavelho.
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4: 11 e 10, meu parceiro.
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4: É, coisa boa, 11:10. Abraço, meu amigo Elton do bairro Menino Deus. Abraço, minha amiga Terezinha. Tudo certinho, meu amigo Darcy. Também tá ligadito com a gente, muito obrigado. Meu amigo Felipe Adão aí do Parque das Araras. É, coisa boa! Meu amigo Rodrigo Faquinello. Tá armado hoje, hein, Rodrigo? Sapecando a costelinha, né? É, rapazinho. Negócio tá bonito, hein, Rodrigo, velho? Minha amiga Adelaide, do Primavera 2, tá participando do sorteio. Hoje,

Lúcia Marlene, ligadita com a gente. 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Abraço, meu amigo Atílio, toda essa família velha maravilhosa, muito obrigado por estar ligadinho comigo, também aí, meu amigo Zinho, como é que tá, Zinho, tudo certinho? Obrigado por estar ligado comigo.

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2: Tocando tudo que toca no coração da gente, parceiro, né? 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Vamos ver quem é que tá com a gente. Abraço, minha amiga Irismar Almeida aí do Tessery Júnior, aquele forte abraço. Meu amigo Batatinha, velho Bagual, como é que tá, meu galo? Tudo certinho? Quer mortaça? Eu toquei mortaça, meu amigo Batatinha aí, da Fazenda Bom Jesus, minha amiga Heloísa, aí do Vida Nova. Bom dia, dona Heloísa. Bom dia, cara, velho. Eu quero participar do sorteio da térmica, toca João Chagas Leite. Daqui a pouquinho sai. Teu nome? Hã? Beto, fala Beto, velho, obrigado aí do centro por estar ligadito comigo, chegando Osvaldinho e Carlos Magrão.
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2: Vamos pegar, vamos começar, vamos mandando um abraço pro meu amigo Juarez Tortelli. Como é que tá, tudo certo, Juarez? Quer ouvir o Monarcas? Daqui a pouquinho tu sai. Quer concorrer ao X? Opa! É lá da Lebruto que tem o X, parceiro, velho. Aquele abraço, obrigado, meu amigo Juarez.

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1: Vamos que vamos, parceiro velho. 11:30 no Cebolão da Regional FM. Que coisa bem buena. Você que tá aí, com o pelo erguido já. Tomou uma cerveja, amanheceu, chegou a se arrupiar. Coisa boa. Abraço pra toda a família de Vani. Tá ligadita com a gente aí, minha amiga Dalziza. Tudo certinho do Amazonas 3. Abraço todo o pessoal do Amazonas 3. Gente bonita que mora aí. Minha amiga Selminha, do Parque das Araras. Ô, dona Selminha, tudo certinho? Minha amiga Maria Luísa, do bairro Veneza, tá concorrendo aos prêmios também. E é claro, minha amiga Cristiane Nascimento, aí do Fuji. Tudo certinho? Então tá bueno, ó.
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1: Meu amigo Roberto aí da Central, vê como é que tá, parceiro velho, tudo certinho? Tá bonito o negócio aí, Valdemar, tá bonito aí que eu me refiro. 11:31, parceiro velho.

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1: Vamos que vamos, parceiro velho, claro. 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É, rapazinho, abraço minha amiga Kátia da Meda, um beijão pra senhora, obrigado por estar ligadito com a gente, hein? Muito obrigado de verdade, que Deus abençoe também você e sua família, minha amiga Dirce Miller do Jardim das Palmeiras, muito obrigado, minha amiga Angelita Dias também, bom dia, dona Regiane Pedrassani, tudo certinho? É, então tá vindo do bairro Rio Verde, coisa buena, parceiro, velho, olha aí, vamos ver quem é que vai, quem faturou os prêmios? Vamos ver quem faturou os prêmios? Então tá bom. Quem faturou o Lebruto? O pessoal vai entrar em contato contigo durante a semana, aí você passa o endereço e o pessoal, né, entrega na tua casa, tá certo? Foi Rodrigo Facchinello, do telefone 66 968 8410. Rodrigo Facchinello ganhou então aí o Lebruto. Quem faturou a térmica ali da Multiervas? 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Na Multiervas, quem faturou foi Santo Matias, aí, do telefone 65 99633-5744. Santo, você é diferente. Você tem que vir na rádio durante a semana em horário comercial, tá certo? 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Então tá bueno, abraço também minha amiga Cristina, como é que tá, dona Cristina, aí dos Buritis, bom dia, Cristina, tudo certinho? Então tá bueno, aquele abraço pra você e toda a sua família, obrigado por estar ligadito comigo de verdade, hein? Vamos que vamos! Chinoca Teimosa.
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11: 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Parceiro velho. 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No meio da natureza, tem mato, tem rio, nascente d'água, homem velho, tem tudo, uma grande com a cozinha grande, uma varanda enorme, um pátio velho gramado pra curizada correr por tudo que é lado, tem cachoeira, tem espaço pra fogo de chão, tem tudo e mais um pouco, rapazinho, ali no lado do rio Quatá, tá certo? É isso mesmo, fica aqui no 449, quilômetro 10, informações você fala com a minha amiga Cristina, do 99968-9601, tá lá o meu amigo Bianor. Bianor tá lá, queimando a palma da mão e sapecando o pelo do peito, fazendo uma costela véia louca de buena. Tá lá, tá a Cristina, tá o Bianor, tá a Iva, a Iris, a Minda, pra todo mundo que tá ligadito. Aquele forte abraço, muito obrigado de verdade. 11:51, parceiro velho. Aquele abraço pra você que tá ligadito comigo. Eu vou pra casa, hoje eu tô com a minha sogra lá. Abraço meu amigo Dário, aí do IP Amarelo. Dário, um abraço pra você. Tô tocando só coisa buena, pode ficar tranquilo, tá certo? Tô com a minha sogra hoje lá em casa, a minha filha tá fazendo um almoço, que ela vai embora semana que vem, então eu vou ficar um pouquinho com ela lá, tá certo? Aquele abraço pra você e toda a sua família. Rapazinho, e vou dizer uma coisa pra ti, eu aprendi a ser generoso, é isso mesmo, então eu quero desejar a você tudo em dobro daquilo que você desejar pra mim, tá certo? Aquele abraço, até mais, tchau!

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20: Fogaça.
21: Buenas, irmãs Silveira.
20: Vamos fazer uma homenagem para as missões do nosso Rio Grande, velho.
21: É Grupo Manotassi, Renan Finamor no Shopping Bem Guarani.

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1: Você acredita que eu já passei por isso algumas vezes? Todo mundo já passou por essa história. Dessa história.
2: Vai prédio, né?

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3: Salve, salve você, torcedor. Agora são 15:59. Estamos abrindo a nossa jornada esportiva na tarde deste domingo. Hoje, 26 de julho de 2026. A partir de agora, nós vamos acompanhar a definição do classificado entre ABC de Natal e Luverdense. Um dos dois vai seguir adiante na série D do Campeonato Brasileiro, buscando uma vaga para a série C. O outro fica no meio do caminho. Termina o sonho hoje. 0-0 no jogo da ida. Quem vencer hoje classifica. Em caso de novo empate, decisão por pênalti. Arena das Dunas, estádio da Copa do Mundo de 2014, em Natal, no Rio Grande do Norte, recebendo um grande público, né? Tá praticamente lotado o estádio. E nós vamos acompanhar, claro, a partir de agora, em todas as suas emoções, ABC de Natal e Luverdense, para ver quem vai seguir adiante no Campeonato Brasileiro da Série D. Em nome desse crédito, não é só dinheiro, é ter com quem contar. 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Vamos movimentar pela vez primeiro o repórter Sérgio Neri para trazer as informações, a expectativa para este confronto. Tudo indefinido, né, Sérgio? Gramado bonito, gramado bem cuidado, campo excelente. Jogo que vale muito pro Luverdense, vale a temporada, né, Sérgio? Boa tarde para você. E aí, tudo certo?
4: Boa tarde, Altair.
5: Boa tarde, Altair. Boa tarde, Altair. Boa tarde, ouvintes da Regional FM. Realmente aí, as condições do gramado aí, as melhores possíveis para um grande espetáculo aí, como você lembrou muito bem, o jogo, o confronto ainda em aberto, e hoje uma dessas equipes diz adeus à série D do Campeonato Brasileiro.
3: É verdade, no instante que o árbitro apita, a bola tá rolando. Como é que joga o Luverdense do técnico Wagner Lopes, né, pro confronto desta tarde diante da equipe do ABC de Natal? Tem repetida a mesma equipe ultimamente, o técnico do Luverdense, né, Sérgio?
5: É um fator positivo aí do treinador Wagner Lopes, que ele tem conseguido aí manter a equipe do Luverdense, né? Número 1, goleirão Cauã França. Número 2, Raul Prata, o capitão da equipe, número 3, Gustavo Alexandria, número 4, Felipe Gabriel, número 5, Danilo Borges, número 6, Thiago Gabriel, número 7, Ítalo, número 8, Douglas Silva, número 9, Pedro Bortoluso, 10, Renato Badi e número 11, Wendel Barros. Essa equipe que o Wagner Lopes leva a campo, Altair.
3: Muito bem, tá aí, portanto, o técnico do Luverdense definiu os seus 11 titulares para o confronto de hoje. 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E o ABC de Natal, Sérgio, como é que joga?
5: O treinador Vaguinho Dias, que criticou o gramado do Passo das Emas, disse que na Arena das Dunas tudo seria diferente, até mesmo pelas condições do gramado. A gente vê que realmente o gramado muito bem cuidado na Arena das Dunas. Vem com Matheus Alves, número 1, número 23, Caio Tenório, a dupla de zaga Wellington, número 3.
3: Vamos lá, vamos lá. Matheus é o goleiro, Matheus Alves, né?
5: Matheus Alves, número 1.
3: Caio Tenório é o 2.
5: É o número 23, Caio Tenório. Uhum. A dupla de zaga, o 3, Wellington Carvalho, e o 5, Edson.
3: Wellington e o Edson. O Edson que volta hoje, né? Tava isso, suspenso.
5: É o retorno aí, o zagueirão xerifão da equipe do ABC. Na lateral esquerda, o Dudu, número meia dúzia.
3: Dudu tem a meia dúzia.
5: No meio campo, Jonathan com a 15.
3: O Jonathan, camisa número 15.
5: José Fer com a número 7.
3: O José Fer, camisa 7.
5: Luiz Fernando, número 18.
3: O 18 é o Luiz Fernando.
5: E número 27, Riquelme.
3: O 27 é o Riquelme.
5: No ataque, o 9, Igor Bahia.
3: O 9 é o Igor Bahia.
5: E número 11, o Alisson.
3: O Alisson, camisa número 11. Portanto, esse é o time do ABC de Natal. Vamos ver como é que se comporta o Luverdense, né?
5: Pelo que já dá pra ver no começo do jogo, o time do ABC impondo velocidade, tentando atrair o Luverdense ali pro seu campo defensivo pra abrir espaço na zaga do time verde e branco, Altair.
3: O 0-0 leva pra pênalti, 1-1 também, 2-2, tanto faz, né? Qualquer resultado de empate é pênalti, né? Um resultado de vitória pra qualquer um dos lados classifica. Então, vale a vaga para a próxima fase do Campeonato Brasileiro da Série D. O torcedor lá de Natal encheu o estádio, hein, Serginho?
5: Um colorido, apesar de ser em duas cores, né? O preto e branco aí do ABC se impondo aí na arquibancada da Arena das Dunas. Um grande público aí que realmente faz a diferença, faz o coração do jogador bater mais forte, Altair.
3: Muito bem. É o time do ABC de Natal tentando cruzamento para dentro da área. A bola passou por todo mundo, vai sair do outro lado. É só lateral, favorecendo o time do Luverdense. 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Estamos no comecinho do jogo, 4 minutos agora de partida, de bola rolando na Arena das Dunas, em Natal, o placar é de 0-0. Estádio bonito, estádio de Copa do Mundo, gramado perfeito, o torcedor compareceu, fica longe da linha divisória, da linha do gramado aí, das dimensões do gramado, então, portanto, acho que o Luverdense não vai sentir tanta essa pressão. Claro que faz barulho, mas o torcedor tá lá fora, dentro de campo, o Luverdense tem que ser soberano. Volta a bola outra vez agora para o time do ABC de Natal, aqui com o jogador que é o Edson, de perna direita, distribui a bola pro meio do gramado, na cai, então agora para Josefer acabou desarmado, rebatida de bola, vai sobrar agora para Thiago Gabriel entregando a bola para o jogador que é o Danilo Borges atrasa o lance outra vez agora para Felipe Gabriel, de perna esquerda, levanta a bola para o meio do gramado, cortou a zaga do time do ABC, deu rebote, caiu a bola na frente outra vez, agora tentativa do contra-golpe ali para Ítalo entregou a bola no meio para o jogador que é o Douglas Silva abriu boa bola pela ponta direita para Raul Prata, lá vem o capitão, Raul entregou a bola para Ítalo, demorou demais para pensar o que ia fazer com a bola, o cara chegou, tomou a bola dele, rebatida de bola, vai sobrar outra vez agora para o time do ABC, arranca em velocidade pelo meio, metida de bola aqui pela ponta direita, tentativa do lançamento, era pro centroavante Igor Bahia. Sai da meta o goleiro Cauã pra fazer a defesa, Sérgio.
5: Oh, o time do ABC saiu ali, como a gente falou, conseguiu abrir espaço na zaga do Luverdense e fez um grande contra-ataque. Agora o Luverdense, o Ítalo acabou cochilando ali e perdeu a posse de bola, criando esse contra-ataque pra equipe do ABC. O Luverdense tem que gostar mais da bola, né? Tem que produzir ali e cultivar a posse de bola nesse jogo, até mesmo para tirar um pouco da velocidade do ABC e jogar pressão para os donos da casa.
3: É, manter a bola no pé, deixar o tempo passar. O empate é bom, leva para pênalti. Claro que a vitória é espetacular. E o Luverdense joga melhor fora de casa. Por que não hoje? De novo, uma grande atuação. Calau, estádio Arena das Dunas, né? Que está recebendo uma grande torcida. A bola volta outra vez agora para o time do Luverdense, metida de bola pela ponta direita e tentativa de jogada ali era pro Ítalo, cortou bem o jogador da equipe do ABC, meteu a bola para fora, é só lateral. Lateral pro Luverdense bater lá pelo lado direito. Tá colocado ali o capitão Raul Prata para fazer a cobrança em nome de Amazônia Máquinas, distribuidor exclusivo New Holland, para Lucas do Rio Verde e Ganjão. Raul Prata colocado um pouco além da linha que divide o gramado. É no campo de frente. Vem pra bola Raul Prata, tá pedindo Douglas Silva, ele prefere o lançamento buscando Pedro Bortoluso, cortou o zagueiro, voltou a bola para Douglas Silva. Douglas Silva atrasa o lance e aí o Felipe Gabriel, dá um bico nela, joga lá na frente, ela cai de graça ali nas mãos do goleiro Matheus Alves. Ele está jogando, solta a bola para Caio Tenório, pé direito, levanta para o campo de ataque, subiu outra vez, agora o Thiago Gabriel para tirar, rebatida de bola, vai sobrar para Douglas empurrando a bola para o Renato Badi, caiu a bola para Danilo Borges, não tem domínio, time do Luverdense não consegue ficar com a bola no pé, ela sai só lateral, outra vez agora favorecendo o time do ABC de Natal. São 7 minutos de jogo, mas um jogo bastante estudado, bastante brigado, bastante pegado. Luverdense, apesar de não ficar muito com a bola no pé, controla bem, né, Sérgio?
5: É, tá demonstrando bastante tranquilidade o time do Luverdense nesse começo de jogo aí, que é importante estar tranquilo, né? Já que por precisar aí da vitória, por jogar em casa diante da torcida e o time do ABC, a tendência é que ele se lance à frente, que ele tente imprimir velocidade logo no começo do jogo, né? E o Luverdense precisa ser inteligente para acalmar esses primeiros 15 minutos, onde deverá sofrer uma pressão maior por parte aí da equipe do ABC. E jogada e devolver, né? Jogar da mesma forma que os adversários jogam no Passo das Emas.
3: É verdade. Olha aí, o time do ABC chegando, cruzamento, tira na cabeçada agora o jogador que era o Felipe Gabriel, joga a bola para fora. Lateral pro time do ABC cobrar lá pela ponta esquerda, tá colocado Dudu. Dudu tem pressa para fazer a cobrança. Vem então agora o jogador que é o Alisson. Esse também não jogou em Lucas do Rio Verde, viu, certo? Tá voltando. O Alisson e o Edson, os dois que não jogaram em Lucas do Rio Verde. Um tava machucado, o outro tava suspenso.
5: Exatamente, são dois reforços importantes aí, esperados aí pelo treinador Vaguinho Dias. E a arbitragem ali já dando a primeira bronca no Gandula, né? Que queria cobrar o lateral pro time do ABC.
3: Olha a bola dentro da área, perigou, tira a zaga do Luverdense, deu rebote, o tiro pela linha de fundo. Primeiro chute na direção do gol, mas acabou errando. O camisa número 23, o Caio Tenório, pegou o rebote, emendou pro gol, passou longe, hein, Sérgio?
5: Levou sorte ali a zaga do Luverdense, né? No bate e rebate, a bola acabou sobrando pro Caio Tenório, que é um jogador muito forte fisicamente. E ainda bem pro Luverdense que ele errou a pontaria, né? O chute saiu com muita força, mas sem direção. Vamos aproveitar esse momento para falar, Altair. Nessa tarde teremos aí a presença do VAR, né? O árbitro de vídeo é o senhor Rodrigo Carvalhais de Miranda, do estádio do Rio de Janeiro. Em campo, o árbitro é Paulo César Zanovelli, de Minas Gerais, auxiliado aí por Luanderson Lima dos Santos, da Bahia, e Leonardo Henrique Pereira, também de Minas Gerais.
3: É um árbitro experiente, né, Sérgio? Tem apitado vários jogos aí, inclusive do Campeonato Brasileiro da Série A, o Zanovelli, né?
5: Exatamente, é um árbitro aí reconhecido que não deverá sofrer aí pressão por parte dos atletas, que a gente sabe que vai acontecer, Otávio.
3: Ah, vai. Levantamento de bola outra vez agora para Danilo Borges, recolheu, peca em outra bola, enfiou aqui pela ponta esquerda para Wendel, escapou da marcação do adversário, tentou pro Pedro Bortoluso, corta de qualquer maneira o zagueiro, mete a bola pela linha lá, lateral. É lateral favorecendo de novo a equipe do Luverdense aqui pela esquerda. Tá colocado agora o Thiago Gabriel. Ele arremessa, entrega a bola outra vez. Agora na frente ali, tentativa do jogador que era o Pedro Bortoluso. Era o Wendel. O Wendel meteu a bola para Douglas. O Douglas solta a bola para o Danilo Borges. Danilo Borges abriu pelo lado direito outra vez. Onde está Renato Badi? Fez a abertura pela ponta direita. De novo agora para o Ítalo. Ítalo soltou a bola no meio. Vai para a jogada individual. O time do Luverdense foi para a tabela. Falta. O juiz não deu essa falta aí, porque para mim foi falta, hein, Sérgio? O árbitro não marcou a falta que queria o time do Luverdense, hein, Serginho?
5: É, o zagueirão chegou marcando firme ali, o Pedro Bortoluso, chegou pelas costas aí e teria cometido uma infração. A arbitragem mandou o jogo seguir. Olha o ABC.
3: É, mas não dá para perder essa bola desse jeito aí. Vem o ABC. Lá vem ela para a área. Chuveirou a cabeçada. Gol do ABC. É do centroavante Igor Bahia. O cruzamento veio lá da esquerda. Ele subiu livre de marcação no meio de dois zagueiros. De cabeça meteu a bola no fundo da rede. 11 minutos de jogo. Igor Bahia tá fazendo o primeiro. 1 pro ABC de Natal, 0 pro Luverdense. Bobeira ali, não dá para perder essa bola na intermediária infantilmente. Erro de passe. A defesa aberta. E aí a bola veio na medida. O Igor Bahia subiu nas costas da zaga para meter a bola no fundo da rede. 1 pro ABC de Natal, 0 pro Luverdense, Sérgio Neri.
5: É, justamente o Alisson que deu o cruzamento, teve espaço ali para fazer o cruzamento de pé direito, Altair. Teve uma tranquilidade muito grande ali, o camisa 11 da equipe do ABC. Nas costas da zaga surgiu ali o Igor Bahia, que não tinha nada a ver com o cochilo da zaga do Luverdense, mandou para a rede 1-0. O gol está em revisão, né?
3: É, estão reclamando uma falta num lance anterior, mas eu acho que nada, viu, Sérgio? Nada a marcar. Gol legal do time do ABC. Talvez pudesse ter tocado com a mão, mas eu acho que não, né? Foi meio de coxa, sei lá, pegou todo esquisito o centroavante do ABC, meteu a bola na rede e o ABC de Natal tá na frente 1-0, complica a vida do Luverdense. Facinho o gol, né?
5: É aquela pressão do começo do jogo, né? O 12 minutos aí sai o primeiro gol, o ABC continua ali, né? Fazendo uma certa pressão, o ABC vem pra cima, o Luverdense aceita, né? Muito passivamente a marcação do ABC e o Luverdense não está priorizando a posse de bola, tá entregando a posse com muita facilidade, Altair.
3: É, e agora tem escanteio para cobrar o time do ABC lá pela ponta esquerda, o placar de 1-0. Comecinho de jogo, chegamos agora na marca de 13 minutos de partida. O gol foi aos 11. Escanteio para ABC, lá vem ela para a área. Quem é que sobe? Sobe a zaga do Luverdense para tirar. Rebate a bola para intermediária, vai dar rebote outra vez agora para o time de Natal. Lançamento aqui pela ponta direita, impedido aqui o bandeirinho.

0: marcação de aniversário caiu no gramado, o árbitro tá marcando falta em favor do time do Luverdense ali na intermediária. Tem pressa para bater o Danilo Borges, ele entrega a bola pela esquerda agora para o Wendel. O Luverdense tenta chegar, tenta ser, se agigantar no jogo, tenta buscar o gol de empate. A bola sai a lateral para o time do Luverdense bater. Aqui pela ponta esquerda tá colocado agora o Felipe Gabriel, o Thiago Gabriel, entregando a bola para Felipe Gabriel. Felipe Gabriel retarda o lance, entrega a bola para o goleiro Cauã França. Cauã França solta a bola para Alexandria, Alexandria para Raul Prata, vem buscar o lateral, capitão do time do Luverdense, traz a bola por dentro, pé direito na bola, olha para quem soltar, prefere o lançamento aqui pela ponta esquerda, buscando o Wendel, subiu para a cabeçada o jogador do time do ABC, tirou Pedro Bortoluso, vem, briga com o adversário, tira a zaga definitivamente, joga a bola para fora, rebatida de bola, vai sobrar outra vez agora para o time do Luverdense aqui pela esquerda, lançamento para Pedro Bortoluso, foi para a tabela, falta nele, tá marcando o árbitro da partida aí, Sérgio.
1: Os jogadores do ABC se revezando ali no cometimento de faltas em cima do Pedro Bortoluso, porque sabe que ele é um jogador perigoso, né? Tanto para fazer o pivô ali, para escorar a bola para quem tá chegando de trás, ou até mesmo para fazer o giro, né? Eles estão cortando espaço e cometendo faltas sucessivas em cima do 9 do Luverdense, Altair.
0: É uma falta ali na intermediária, favorecendo a equipe de Lucas do Rio Verde, quem sabe agora, né? Para buscar o empate ainda no primeiro tempo, seria bom demais. Bom demais. Tá colocado ali o Renato Badi para fazer a cobrança. Apenas um jogador do time de Natal na formação de barragem. O árbitro da partida sinaliza ali, orienta a formação de barragem. Ela vai vir para dentro da área. Renato Badi posicionado para bater de perna direita. Tá 1-0 para ABC. Renato Badi levantou no capricho. Subiu o zagueiro, tirou de cabeça. Vai dar rebote outra vez agora para Douglas Silva. Empurrando mais atrás agora para Danilo Borges. E aí ele recua o lance pro goleiro Cauã França. Cauã França entrega a bola para Danilo Borges pela direita, devolve a bola outra vez agora para Cauã França. Bola tá no campo de ataque, o cara recua pro goleiro, isso aí irrita o torcedor, uma barbaridade, né, Sérgio?
1: Acaba atrasando, atrapalhando ali a evolução da equipe, né? E permite aí que o time do ABC chegue mais perto da área do Luverdense, que é sempre perigo, né? Olha o risco.
0: E se organiza no campo de defesa, né? Rola a bola para trás, dá tempo do adversário se organizar defensivamente. E acontece isso aí, ó. Vem no contragolpe, passe errado, a bola pela linha lateral, um arremesso favorecendo o time de Lucas do Rio Verde. São 17 minutos de jogo. 1 pro ABC, 0 pro Luverdense. O ABC tá avançando de fase. Luverdense ficando no meio do caminho. Aliás, Luverdense que anunciou esta semana que não disputará a Copa FMF agora que começa em setembro, viu, Sérgio? Copa FMF dá vaga para a Copa do Brasil e também para o Campeonato Brasileiro da Série D. Como o Luverdense já tem vaga na Série D do ano que vem e na Copa do Brasil, por ter sido vice-campeão mato-grossense deste ano, a direção decidiu não disputar a Copa FMF para evitar gastos desnecessários, né, Serginho?
1: É uma iniciativa aí realmente para economizar. Só que o Luverdense corre o risco aí de os seus atletas formarem vínculo com outras equipes e desmontar o elenco pro ano que vem, né?
0: Muito provavelmente isso aconteça, né, Sérgio? Só quem tem contrato a longo prazo é que permanece. O resto, todo mundo será liberado em caso de eliminação hoje, né? Claro. Olha a bola do Ítalo. Ítalo pela ponta direita, recolheu, tentou passar pelo marcador, falta nele. Marca o árbitro lá pela ponta direita. O Luverdense vai ter a chance de jogar essa bola para a área, Sérgio.
1: Mais uma oportunidade criada ali pelo time do Luverdense, que quando consegue tocar a bola ali, trocar passes, acaba criando algum incômodo para a equipe do ABC. Mas é preciso, como a gente falou, é preciso gostar da posse de bola aí para poder construir as jogadas aí, principalmente para chegar na área, que não vai ser fácil, Altair.
0: Daqui a pouquinho o Sérgio Neri vai trazer também os resultados do Campeonato Brasileiro da Série A, né? Para ver como é que tá o andamento aí da rodada. Atenção, Renato Badi, pé direito, levantou no capricho, tirou o zagueiro, deu rebote, chute pro gol, explode na marcação. Volta a bola outra vez agora, lá pela ponta de novo, recua de novo, Sérgio. Aí começa tudo de novo, o time adversário se organiza, É, o time tem que jogar é pra frente, não pra trás. Metida de bola outra vez agora para o Douglas Silva. Douglas Silva entrega a bola para Thiago Gabriel. Thiago Gabriel para Douglas. Douglas recolheu o pé direito na bola e empurrou outra vez mais atrás agora para Felipe Gabriel. Pé canhoto na bola, faz abertura pela ponta esquerda para Thiago Gabriel.

0: Thiago Gabriel se livrou da marcação do adversário, entregou pela ponta esquerda para o Wendel. Tentou um drible no carrinho, chega o jogador do ABC para meter a bola para fora. É lateral que o Wendel tem pressa para cobrar, entrega para Thiago Gabriel. Thiago Gabriel soltou a bola para Renato Badi. Renato Badi foi desarmado infantilmente, armou contra-golpe agora do time do ABC. Aqui pela ponta direita, a bola caiu. Aqui para o jogador camisa número 9, é o Bahia. Recolheu, rolou a bola na entrada da área, abertura pela ponta esquerda, chegou. Metida de bola agora pelo lado canhoto para o Alisson, cruzou para a área, tira o zagueiro do Luverdense parcialmente, vai dar rebote ainda, agora sim definitivamente o Danilo Borges para tirar. Não dá para perder essa bola ali aonde o Renato Badi perdeu infantilmente, né, Sérgio?
1: Ele perdeu outra ali dentro da área na hora de sair do caixote ali. O Badi acabou driblando para trás e entregou a posse de bola para o ABC, mantendo aí o time potiguar no seu campo ofensivo. Podemos atualizar resultados agora?
0: Podemos atualizar resultados então, Serginho.
1: Pela Série A em andamento, o Cruzeiro vai perdendo em casa para a equipe do Botafogo. Gol do Gabriel Justino aos 40 minutos do primeiro tempo. Em Salvador, o Bahia vai empatando com o Corinthians. O Anglieri fez o primeiro gol do jogo aos 7 minutos para o Corinthians. O Davi Duarte empatou aos 49 do primeiro tempo. Daqui a pouco teremos Flamengo e São Paulo também pela Série A do Campeonato Brasileiro. Também teremos nesse final de tarde, começo de noite, Bragantino e Coritiba, Grêmio e Fluminense, o clássico dos tricolores, Palmeiras e Atlético Mineiro, Remo e Vitória, Altair.
0: Muito bem, tá aí o Sérgio Nery, também atento ao Campeonato Brasileiro da Série A. Outra vez o time do Luverdense trabalha no sistema defensivo. Renato Badin entregando a bola para Thiago Gabriel. Recolheu aqui pela esquerda, aliás, é Felipe Gabriel. Felipe Gabriel para Renato Badin, agora sim para Thiago. Thiago Gabriel aqui pela ponta esquerda, leva o Luverdense para o ataque, entregou a bola mais na frente para Wendel. Wendel para Pedro Bortoluzzi, escapou da marcação do adversário, vai cruzar, cruzou mal, direto pela linha de fundo. Só tiro de meta para o time do ABC, Sérgio.
1: Chutou o chão ali, era o Douglas que tentava avançar, ele tentava construir uma jogada pela esquerda na hora do cruzamento, errou tudo ali, o camisa 8 do time do Luverdense, entregou a posse de bola para o ABC, que agora é o time do ABC que passa a não ter pressa no jogo, Altair.
0: Tá ganhando o jogo, tá classificando para a próxima fase do Campeonato Brasileiro da Série C, o ABC de Natal. 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É o time do Luverdense saindo de trás. Levantamento para Pedro Bortoluzzo. Fez a parede, caiu, pediu a falta. O juiz disse que nada a marcar. E aí, Sérgio?
1: Não adianta também toda hora ficar pedindo falta ali. Tem que ter um pouco mais de disposição ali nas disputas, lógico, tudo dentro do futebol, mas o árbitro já mostrou que esses atritos ali entre zagueiro e o Pedro Bortoluzzo dificilmente serão marcados todos, Altair.
0: Wellington levanta a bola pela ponta esquerda, jogou a bola ali para o jogador que é o Alisson, levou para o flanco esquerdo, ganhou do marcador, vai cruzar, cruzou em cima do Raul Prata, a bola pela linha de fundo e o ABC de Natal vai ter escanteio, Sérgio.
1: Em um primeiro momento o Alisson conseguiu fazer o drible ali no Raul Prata, o jogador do Luverdense conseguiu se recuperar para evitar o cruzamento, mais uma bola aérea na área do Luverdense e é sempre um risco, Altair.
0: 23, primeiro tempo de partida na Arena das Dunas em Natal. O placar é de 1 pro ABC de Natal, 0 pro Luverdense. O gol foi do Igor Bahia. Escanteio pro ABC cobrar lá pela ponta esquerda. Vai vir bola pra área. Tá colocado ali pra fazer a cobrança o Luiz Paulo. Vai pra bola, pé direito, levantou, passou por todo mundo, caiu outra vez. Agora pra Caio Tenório. Recolheu o pé canhoto, jogou do outro lado. Agora pra Luiz, jogou na entrada da área. Tiro pro gol, golaço! É do ABC de Natal que faz o segundo gol a 23 minutos de partida. Tirambaço de fora da área, pegou de primeira. Como diz os velhos narradores, pegou na veia da bola. Sem chances pro goleiro Cauã França. 24 minutos de partida, o ABC amplia. Faz 2-0 para cima do Luverdense. Camisa número 11, o Alisson. De primeira, hein? Na entrada da área, caiu a bola no pé direito, ele soltou um torpedo, não deu pro goleiro. Fundo da rede, 24, 2-0 pro ABC. Sérgio Nery, a coisa complica de vez pro Luverdense. Não pode dar bobeira para não tomar de novo aquele sacode, hein, Serginho?
1: É mais um erro de marcação do time do Luverdense. O Alisson cobrou o escanteio, a bola veio aqui na direita, o Tenório balançou o corpo e lançou de novo pro Alisson, né? Que teve ali, mais uma vez, teve espaço, né? O Igor Bahia ajeitou para ele, ele teve espaço para bater de fora da área, um chute cruzado, um belíssimo gol da equipe do ABC, 2-0 pros donos da casa, outra coisa, vai ficando complicada.
0: Complicou de vez agora, 2-0, primeiro tempo, 24 minutos de jogo, o ABC tá avançando de fase, o Luverdense tá acabando o Campeonato Brasileiro da Série D, tá ficando no meio do caminho. Rapaz, o jogo da ida era essencial ter vencido, mas aí tropeçou em casa, não conseguiu se impor, não conseguiu ganhar. Hoje, fora de casa, está sofrendo a segunda derrota apenas, né? Luverdense só perdeu uma única vez no Campeonato Brasileiro da Série D nesta temporada fora de casa e foi pro Gama. 4-0, rapaz. E agora, hoje, de novo, né? Tá tomando 2-0 do ABC, agora o Pedro, aliás, o Wendel tentou toque de cabeça, mas estava ali o goleiro Matheus Alves para fazer a defesa, Serginho.
1: Uma oportunidade de gol ali, rara, uma das raras vezes aí que o Luverdense consegue construir uma jogada, o Wendel cabeçou fraquinho ali, ele tinha até tempo e espaço para tentar o domínio ali, para concluir com mais força, né? Acabou se precipitando ali, cabeçou fraquinho, facilitando a vida do goleirão Matheus Alves do ABC.
0: Tem que dizer também que foi um belo gol do time do ABC, né? O gol do cara ali do Alisson, foi um bonito gol, né, Sérgio? 2-0, complicando a vida do Luverdense. Metida de bola outra vez agora para fora, é só lateral favorecendo o time de Natal aqui pelo lado direito, ganha o jogo pelo marcador de 2-0. Tá difícil a vida do Luverdense, tá vendo o mundo pequeno, né? O time de Lucas do Rio Verde vai precisar se agigantar em Natal, no Rio Grande do Norte, em busca de algo melhor, em busca de algo que possibilite avançar de fase. Depois disso, aí o próximo mata-mata é para buscar o acesso, né, Sérgio? Da Série C do Campeonato Brasileiro.
1: O cenário estava até bonito, favorecendo a equipe do Luverdense, né? Mas não conseguiu vencer em casa e agora enfrenta um adversário fortíssimo e o Luverdense sentiu aí os dois gols e está entregue em campo, ó, tá assustado aí com a força e a velocidade do time do ABC e é o que está fazendo a diferença, né? O Luverdense está perdendo o meio campo e precisa urgentemente do que o Badi entre no jogo, né? Ele é essencial para o time do Luverdense.
0: Durou apenas 24 minutos a resistência do Luverdense em Natal até aqui. Escanteio para o time do ABC fazer a cobrança aqui pela ponta direita na marca de 27 minutos de partidas, primeiro tempo de jogo. Vai vir bola para a área do Luverdense, vamos ver, autorizado, pé direito na bola, lá vem ela, quem é que sobe? Sobe o zagueiro do Luverdense para tirar, né? Rebate a bola para a intermediária, vai dar rebote outra vez agora para o jogador que é o jogador Josefer, entrega mais atrás agora para Matheus Alves, Matheus Alves levanta a bola para intermediário, corta o zagueiro do Luverdense, tirou parcialmente, vai cair a bola pelo lado direito outra vez agora para Alexandria para Danilo Borges vem buscar o camisa número 5, motorzinho do time do Luverdense, entrega a bola mais atrás agora para o Felipe Gabriel, dali para Thiago Gabriel, aqui para a esquerda, a bola do Thiago Gabriel, entrega a bola para Wendel balançou o corpo na frente do marcador, tentou, passou por ele, leva a bola para o pé direito, entregou de novo agora para o Ítalo carrega no círculo central do gramado, distribui mais atrás agora para Felipe Gabriel, perna esquerda na bola, entrega a bola para Pedro Bortoluso, não é dele, vinha armar a jogada, né? Desarmado, perde o lance, arma o contragolpe agora do time do ABC, que não vai pro contragolpe, fica tocando bola no campo de defesa, a bola solta ali atrás agora para Dudu empurrando a bola para Jonathan para Dudu, pé direito na bola, levantou, grande bola pela ponta esquerda, o passe é bom, chegou a bola agora para o Alisson, recolheu pela ponta canhota, dominou na frente do marcador, bola do Alisson, jogou de novo agora, pintou o terceiro gol do ABC, rolou para trás, o tiro pro gol, tira a zaga do Luverdense. Rapaz, mas é muita facilidade que o time do ABC tem para criar aí, hein, Sérgio?
1: É, mais uma vez pela esquerda, o Alisson e o Igor Bahia trocando passes ali. O Luiz Fernando tentou um último drible, ele acabou perdendo ali o controle da bola, perdeu o domínio, facilitando ali o corte do Danilo. O time do ABC agora brincou de jogar, tá? Ele acabou jogando fora em uma oportunidade de fazer o terceiro gol e definir logo o confronto.
0: Muito bem, é Luiz Fernando, camisa número 18, né, Sérgio?
1: Exatamente.
0: Ah, perfeito.
1: Falta aí pela série B, Criciúma e Náutico, o jogo em andamento 0-0, São Bernardo e Ceará 2-2, teremos hoje ainda Londrina e Novo Horizontino, América Mineiro e Goiás, pela série C, Ipiranga 1-0, em andamento também Brusque 1, Ituano 0, pela série D, além desse Luverdense 0, ABC 2, em andamento, CSA vai vencendo São Luís por 1-0, Gama e América de Natal estão empatando em 2-2, o Asa vai vencendo o Cianorte por 1-0 e Ferroviário e Goiatuba 0-0, 13 da Paraíba vai vencendo São José por 1-0 até o momento, Altair.
0: Muito bem, né? O Gama que precisa reverter, né, Sérgio? Perdeu o jogo da ida?
1: Perdeu o jogo da ida, agora precisa vencer, mas...
0: Foi o melhor time do grupo do Luverdense, né?
1: Exatamente, os confrontos a partir de agora são muito complicados, são difíceis, né? As equipes melhoraram bastante em relação à primeira fase, quem já era bom ficou mais forte ainda.
0: É verdade, não é fácil não, tal de mata-mata, vou te falar um negócio, judia do torcedor, uma barbaridade. O Luverdense está perdendo o jogo por 2-0, mas tem ainda muita bola para rolar. Pode perfeitamente, claro que pode, buscar pelo menos um empate para levar para pênalti. Jogada a bola pela esquerda agora para Thiago Gabriel solta a bola no meio, outra vez agora para Renato Badi, como disse o Sérgio Neri, está precisando entrar no jogo, Renato Badi. Perdeu a bola de novo, né, Sérgio?
1: E o cenário foi muito bem ilustrado nesse lance ali, eram três jogadores do ABC contra dois do Luverdense, né? O time do ABC sempre está em superioridade numérica nas disputas ali territoriais e isso acaba de certa forma se traduzindo aí nessa vantagem pelo menos até o momento de 2-0, né? O ABC, a impressão que dá é que o ABC tá querendo mais, Altair.
0: 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Chegamos agora a 31, primeiro tempo de partida, tá 2-0 pro ABC de Natal, a bola solta para Ítalo, se livrou da marcação do adversário, tem dificuldade, ele toca a bola para o Danilo Borges atrasa o lance outra vez agora para Alexandria empurra a bola para Felipe Gabriel aqui pelo lado esquerdo, recolhe Felipe Gabriel, faz o passe outra vez agora no meio do gramado, onde está Douglas Silva acha bem pelo lado direito, outra vez agora Alexandria para Raul para vai lançar agora pela ponta direita para Douglas, chegou bem o time do Luverdense, quem sabe agora cruzamento no carrinho, chega providencial agora o Wellington, para jogar a bola pela linha de fundo, Sérgio.
1: O cruzamento vinha rasteiro buscando o Pedro Bortoluso, né? E agora o Luverdense vai ter uma oportunidade de bola parada, um escanteio sempre é uma jogada de risco, Altair.
0: É lá pela ponta direita, Renato Badi colocado para fazer a cobrança do escanteio. Vai para a bola, pé direito, levantou, sobe o zagueiro. Tira de cabeça o zagueiro do time do ABC, mete a bola para fora. Tem pressa outra vez o Renato Badi para cobrar, deixa a bola para Raul Prata, que é o especialista da lateral. Ele arremessa, entrega a bola para Douglas para Raul, vai cruzar, cruzou. Na marca do pênalti, tirou o zagueiro do time do ABC. Rebatida de bola outra vez agora para Danilo Borges. Entrega pela ponta direita, onde está colocado ali o jogador que era o Raul Prata, devolveu a bola para Danilo Borges, abriu pelo lado esquerdo agora para Felipe Gabriel para Wendel de pé direito, tem a chance do cruzamento, levantou para área, toque de cabeça, gol do Luverdense de Douglas Silva, aqui pela esquerda, a jogada se desenhou, o Wendel teve um espaço grandioso, muita liberdade para dominar, para olhar para a área, de pé direito jogou a bola na cabeça do Douglas Silva, que meteu pro fundo da rede. 33 minutos de partida, diminui o Luverdense, dá esperança pro torcedor, 2 pro ABC de Natal, 1 pro Luverdense, o nome do gol é Douglas Silva, Sérgio Nani.
1: Olha, e existe golaço de cabeça, sim, Altair. E foi esse aí, né? O Wendel, como você ilustrou muito bem, o Wendel teve espaço ali, olhou para a área e colocou, foi uma assistência, né? Foi um passe ali pro Douglas Silva, que surgiu entre a zaga do ABC para fazer o primeiro gol do Luverdense, mostrando aí que o Luverdense tem sim qualidade, tem condições aí de fazer frente ao ABC.
0: É, dá para buscar, Sérgio, dá para buscar pelo menos um empate. Agora dá ânimo, dá esperança pro torcedor e pro time dentro de campo. Aliás, o ABC de Natal nunca na história venceu o Luverdense. Seria a primeira vitória do ABC. A bola trabalhando outra vez agora ali no círculo central do gramado, vem agora para o Danilo Borges, entregando a bola pela esquerda para o Thiago Gabriel. Thiago Gabriel empurrando a bola outra vez agora para o Wendel. O Wendel para Thiago Gabriel, entrou livre, pé canhoto, cruzou pro Pedro Bortoluso, afasta o zagueiro. Se essa bola passa, hein, Sérgio?
1: É uma jogada, mais uma jogada trabalhada aqui pela esquerda do ataque do Luverdense. Dessa vez o Thiago acabou servindo ali o Pedro, mas teve o corte da zaga.
0: Levantamento de bola outra vez agora pela ponta esquerda para o Wendel, dominou na frente do marcador, carregou, entrou na área, pé canhoto, cruzou em cima da marcação, linha de fundo, escanteio pro Luverdense, que tenta pressionar no final do primeiro tempo aí, Sérgio.
1: E o Wendel que deixou um pouco a desejar no primeiro jogo, Altair, tá jogando muito bem hoje, tá aceso em campo o 11 do Luverdense.
0: Tá colocando aqui pela ponta esquerda, Renato Badi, para fazer a cobrança. Capricha aí, meu garoto, pé direito, levantou na área, sobe o goleiro, não tapa nela. Joga para fora do outro lado, é lateral pro time do Luverdense. O momento é bom no jogo. Momento bom pro Luverdense, que conseguiu diminuir o placar e vem para cima. Lateral cobrado agora pelo Ítalo. Joga a bola para trás, onde está colocado aqui o Alexandria. De perna direita, ele movimenta a bola para Felipe Gabriel. Felipe Gabriel recolheu o cabeça número 4. Faz o passe outra vez agora. Bola para Douglas, o autor do gol. Bola do Douglas, soltou a bola para Danilo Borges. Danilo Borges faz a abertura pela ponta direita para Ítalo. Ítalo recolheu, tentou passar pelo marcador, deu para Danilo Borges, foi para a tabela. Ítalo! Ficaram pedindo uma falta ali na entrada da área. O árbitro disse que nada a marcar, né, Sérgio?
1: É um lance em velocidade, uma troca de passes esperta ali do time do Luverdense. O Ítalo tentou ali cavar uma falta na entrada da área, que seria muito perigosa, mas a arbitragem não foi na dele, Altair. Mandou o lance seguir e o Luverdense continua no ataque.
0: Continua no ataque, o momento é bom do Luverdense depois do gol. Jogada a bola para Raul Prata, de primeira jogou na entrada da área, cortou o zagueiro, vai dar rebote outra vez agora para o time do ABC, tenta sair de trás, tirou ali de trás, agora não pode deixar isso aí, ó, contra-golpe, vem bem agora o zagueiro do Luverdense para tirar, tirou parcialmente, se recupera Danilo Borges para ficar com ela. Sai pro jogo, mas sai jogando errado agora. Rebatida de bola, caiu de novo agora pro time do Luverdense. Lá vem Douglas, carregou o pé direito, enfiou grande bola pela ponta direita para Ítalo. Foi muito forte o passe. Era só caprichar nessa aí, Sérgio Neri. Faltou capricho.
1: É, são poucas as oportunidades que o Luverdense tem, como nesse lance aí, né? Que o Douglas subiu ali com a bola dominada para fazer a ligação com o ataque. Altair acabou esticando demais ali, não deu pro Ítalo, que tem muita velocidade, mas a bola foi muito longa e o Pedro Bortoluso invadia a área pelo meio, né? E pedia a bola também. A decisão do Douglas, de repente, não foi a mais correta, Altair.
0: 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Thiago Gabriel com ela, entrega a bola pela esquerda, falta, tá marcando o árbitro, não marcou a falta em cima do Pedro Bortoluso, marcou sim, né, Sérgio?
1: Marcou a falta do 5 Edson, né? Como a gente já falou, né? O pessoal ali do setor defensivo do ABC se revezando ali nas faltas em cima do Pedro Bortoluso. Luz até para minar um pouco ali o emocional do jogador do Luverdense, né?
0: Solta a bola outra vez agora para Alexandria, Alexandria para Douglas Silva para Raul, pela direita, recolheu, tentou passar pelo marcador, prefere recuar a bola então agora para o goleiro Cauã França. De perna esquerda ele vai distribuir, joga a bola aqui para o meio do gramado, deu de presente para o adversário, vem o Pedro Bortoluso, se apodera dela, entrega de novo agora para Douglas tá bem no jogo, entrega a bola para Ítalo para Douglas Silva movimenta a bola para trás, onde está colocado agora o Alexandria, dali para Danilo Borges. Sarilo Borges, mete a bola pela esquerda para Thiago Gabriel para Wendel. Wendel balançou o corpo no mano a mano, recolheu, tentou passar pelo marcador, entregou de calcanhar outra vez agora para o Thiago Gabriel. De novo a bola pela esquerda para Wendel. E o último toque foi do jogador do ABC. É lateral para o time do Luverdense bater aqui pelo lado esquerdo. Tá 2-1 para o ABC. O Luverdense precisa do gol para levar para pênalti. Chegamos a 38, primeiro tempo de partida. Bola solta outra vez agora para o Thiago Gabriel. Dali metida de bola para o Wendel. Recolheu o pé direito na bola, entregou para Pedro Bortoluso. Devolveu de novo agora para o Ítalo. Corta o zagueiro. Mas dá rebote de novo agora para o time do Luverdense. Raul Prata entregou a bola pela ponta direita para Ítalo. Ítalo solta a bola no meio para Renato Badi. Renato Badi para Ítalo. Outra vez agora para Douglas Silva. Douglas Silva atrasa o lance para Danilo Borges. Danilo Borges faz a abertura pela ponta esquerda. Outra vez agora para Thiago Gabriel. Ele entrega mais atrás para Felipe Gabriel. Pé canhoto na bola. Ergueu lá pela ponta direita. Fez ótimo lançamento. Entregou boa bola. Agora chega o time do Luverdense. Trouxe por dentro. Renato Badi vai bater para o gol. Bateu de esquerda em cima da marcação. Tira a zaga do time do ABC. Me parece que o ABC sentiu o gol do Luverdense, hein, Sérgio?
1: É, a impressão que dá que o time do ABC não estava preparado aí para essa reação do Luverdense ainda no primeiro tempo. O Luverdense encurrala, né, em alguns momentos o time do ABC no seu setor defensivo, e o ABC parece que tá meio sem saída. Talvez imprimiu aí um ritmo muito forte no começo do jogo para tentar construir o placar, e o Luverdense agora precisa ser inteligente. Até não pode desperdiçar jogadas como nessa tentativa do chute do Renato Badi, né?
0: 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A bola trabalhada outra vez agora para Felipe Gabriel. Pé canhoto na bola, vem o zagueiro canhoto do time do Luverdense. Entrega a bola mais à frente, onde está Douglas Silva. Caiu no gramado, falta nele, está marcando o árbitro. O Douglas tem pressa para fazer a cobrança. Ele solta a bola aqui na esquerda, agora para Renato Badi recolheu na frente do marcador, bola do Renato. Vamos lá, meu garoto. Você tem bola, meu garoto. Entregou atrás agora para o Wendel. Wendel de perna direita faz o passe nas costas do Pedro Bortoluso. Corta o zagueiro, manda rebote para Ítalo. Tentou passar pelo marcador, não conseguiu. Perdeu a bola. Contra golpe agora do time do ABC de Natal. Jogada a bola pela ponta esquerda ali para o jogador que é o Alisson. Ele cai no gramado. O árbitro vai marcar a falta e vai dar cartão amarelo agora para o Ítalo, Sérgio.
1: Um cartão justo ali, né? O Ítalo fez aquela falta para matar o contra-ataque, uma chegada por trás ali do jogador do ABC, e o próprio Ítalo que criou aí essa situação quando tentou fazer um drible de costas e perdeu a posse de bola no campo de ataque do Luverdense, Altair.
0: Vamos ver se o ABC vai aguentar esse ritmo todo, né, Sérgio? No jogo da ida em Lucas do Rio Verde deu impressão que os caras estão meio mal preparados fisicamente, né? Quem sabe, né?
1: E agora o Alisson, né? Sofreu essa falta e tá pedindo atendimento, dali, na verdade é cansaço, ele não jogou, né? Ele tá fora de ritmo e eu acho que dificilmente joga o jogo inteiro o número 11 do time do ABC.
0: Muito bem, torcedor presente em grande número em Natal. É uma falta para o time do ABC, dali cabe tiro direto, né? Tem que tomar cuidado agora o goleiro Cauã França, tá posicionando a barreira do poste direito ali, são 3-4 jogadores do Luverdense na formação de barragem. Uma falta boa para o time do ABC. Tá colocado ali para fazer a cobrança o jogador do ABC, me parece que é o Luiz Fernando, camisa número 18, sempre ele na bola parada para bater de perna esquerda. Quem se define aí para fazer a cobrança? Também está posicionado camisa número 12, o Dudu, né? A falta é boa para o time do ABC. O Luverdense tem que tomar cuidado, tem que tirar essa aí, né? Tem que tirar daí essa aí. O goleiro tá todo preocupado. Tá posicionando a barreira ali no poste direito. Como demora para cobrar falta o futebol brasileiro, hein? Não é só nesse jogo, não, mas todos os jogos do futebol brasileiro, é impressionante como demora. Agora sim, parece que tá tudo certo. Vai vir a cobrança, o árbitro autorizou, vem ela, Luiz Fernando, bateu em cima da barreira. A bola se perde lá do outro lado, em lateral pro time de Natal cobrar, Sérgio.
1: A demora ali é injustificada, né? Que demorou para cobrar ali em cima da barreira, né? Agora o ABC tenta esfriar o jogo, esfriar o ímpeto do Luverdense, o ABC que já há alguns minutos não frequentava o setor ofensivo até.
0: É, você falou aí do América de Natal, que tá jogando contra o Gama, é isso?
1: Isso, América de Natal. O Gama marcou o terceiro gol, né? 3 pro Gama, 2 pro América de Natal.
0: Ah, é o maior rival do ABC, né? São os dois times de Natal do Rio Grande do Norte, ABC e América. É o clássico potiguar e os dois lutando por uma vaga na próxima fase do Campeonato Brasileiro, né? Querendo subir para a Série C. Movimentação de bola outra vez agora para Riquelme. Riquelme entregou a bola pela ponta esquerda. Lá vem o time do ABC. Jogada a bola ali para o Bahia. O jogador que era o Igor Bahia tentou de calcanhar. Corta bem colocado ali o Alexandria. Alexandria fica com a bola dominada. Entregando a bola para Danilo Borges. E Danilo, não pode assim, né, meu garoto? Entregou de presente a bola agora para Luiz Fernando. Luiz Fernando faz a abertura. O árbitro vai parar o jogo.
1: É o Riquelme que tá caído lá.
0: Tá caído lá o jogador do time do ABC, o jogo para e o Sérgio aproveita para dar uma atualizada nos placares aí, né, Serginho?
1: Exatamente, agora sobre esse jogador aí, o Riquelme, um bom jogador, mas é mais um sintoma aí de meio de temporada, já entrando aí no segundo semestre do ano. As equipes do Nordeste também tem um calendário bastante, né, complicado, bastante cheio ali, e acho que o cansaço bateu ali, as lesões musculares, enfim. Atualizando, pela Série A, Cruzeiro 0, Botafogo 1 em andamento, Bahia e Corinthians vão empatando em 1-1. Daqui a pouco teremos Flamengo e São Paulo, Bragantino e Coritiba, Grêmio e Fluminense, Palmeiras e Atlético Mineiro, Remo e Vitória. Pela Série B, Criciúma e Náutico vão empatando em 0-0. São Bernardo e Ceará, olha só que maravilha, 3-3. A partida em andamento aí pela Série B do Campeonato Brasileiro. Teremos hoje ainda Londrina e Novo Horizontino, América, Mineiro e Goiás. Pela Série C, o Ipiranga vai vencendo Barra por 1-0, o Brusque vai vencendo Ituano também por 1-0. Pela Série D, CSA vai vencendo São Luís por 1-0, em andamento Gama 3, América de Natal 2. A gente está acompanhando aqui ABC 2, Luverdense 1, o Asa vai vencendo o Cianorte por 2-0, Ferroviário e Goiatuba 0-0, 13 da Paraíba vai vencendo o São José por 1-0, Altair.
0: E o árbitro deu 6 minutos de acréscimo e nada ainda da bola rolar, né? O jogador caído no gramado sendo retirado de maca agora, jogador do time do ABC, né? Não sei se volta, viu, Sérgio?
1: A situação ali do Riquelme não tá muito fácil, né? Ele antes de cair, né? Ou no momento da queda, ele levou a mão ali na parte de trás ali da coxa e que se for confirmado, é sempre uma lesão complicada ali, a gente espera aí que o profissional tenha ali o seu restabelecimento e quem sabe seja apenas uma tentativa de esfriar o jogo ali do jogador do time.
0: Eu acho que é o ombro, né?
1: É o ombro. Ele levou a mão à coxa, mas também tá sentindo o ombro ali do lado direito e aí
0: a clavícula, né?
1: Desequilibra o jogador realmente.
0: Realmente ficou difícil a vida do Riquelme. Vamos ver se vai dar pra ele. Tá com 10 o time do ABC que vem pro ataque ali com Caio Tenório. Caio Tenório tentou evoluir pela ponta direita, saiu com bola em tudo pela linha de fundo, é só tiro de meta pro Luverdense, Sérgio.
1: O jogador do time do ABC agora tentou fazer uma jogada diferente mais, né? Ali. Pelo jeito não volta o Riquelme, né?
0: Já tá fora, bem fora do campo aí, né? Vamos ver quem é que vai entrar, pois não, Sérgio?
1: O Caio Tenório tentou fazer o drible ali, acabou ficando na marcação. Primeiro o Thiago abriu espaço, né? Deixou o jogador do ABC avançar, depois fez a marcação limpa ali, acabou fechando a porta pro lateral do time do ABC.
0: Lançamento outra vez, agora tira a zaga do time do ABC, rebate a bola para intermediário, vai dar rebote outra vez agora para Douglas Silva para Pedro Bortoluso, ganhou no alto, volta a bola, Pedro insiste na jogada, tira o jogador do time do ABC de Natal, fica com a bola dominada outra vez agora o jogador que é o Jonathan entrega a bola para Tenório aqui pelo lado direito, Caio Tenório tá devolvendo a bola mais atrás agora para Edson, de perna direita ele tenta o passe para Caio Tenório, fez a abertura então agora para Josefer entrega a bola pelo meio do gramado. Tentativa do passe agora no comando ali do jogador que era o Igor Bahia, vem buscar, acabou desarmado. Eu não vi, Sérgio, se entrou alguém no lugar do Riquelme, mas eu acho que até agora não fez a mexida ainda o técnico do time do ABC.
1: Ainda não foi processada aí a substituição do jogador da equipe do ABC. Agora, nesse lance, deu pra ver que o ABC já demonstra mais cansaço que o Luverdense.
0: Olha a bola jogada aqui pra esquerda, pra Wendel, balançou o corpo, ganhou do marcador, levou pro dentro e aí ele acaba acaba perdendo, abusou da individualidade, perdeu, e aí o Ítalo vem, briga com o adversário, a bola sai. Agora sim, eu acho que vai ter a alteração aí. Quem é que vai entrar aí no time do ABC? O camisa número 10,
1: o
0: Sérgio.
1: Número 10, eu já te confirmo quem é o 10, da equipe do ABC, que substitui aí o Riquelme, é o João Pedro, número 10.
0: Ah, o João Pedro tem a camisa de número 10, portanto, vem no lugar do Riquelme. Bom jogador esse Riquelme, né? Pro Luverdense é bom, né? Tá perdendo, o ABC tá perdendo um jogador interessante aí, né?
1: Exatamente, é um jogador aí que dá uma sustentação muito grande ali pro meio campo, velocidade na saída de bola, mas o João Pedro, que entrou ali, o camisa 10, também tem muita qualidade. O Luverdense tem que ficar esperto, que passou a ganhar os duelos ali no meio campo, e isso é importante ali pro time do Luverdense, para que possa consolidar essa reação.
0: Altair. E como o ABC tem número fixo na camisa, se o cara usa 10, né, Sérgio?
1: Tem que ser relativamente um jogador diferenciado.
0: Diferenciado, né? Vamos ver. A bola vem então agora para Thiago Gabriel, recolhe aqui pelo lado esquerdo, aliás, Felipe Gabriel, é o camisa número 4 do time do Luverdense, leva a bola até a intermediária, ele entrega a bola para o Douglas Silva para Danilo Borges, saída boa agora do Pedro, meteu para o Wendel, tentou passar, corta o zagueiro, que pena, o Wendel adiantou demais essa bola, hein, Sérgio?
1: Acabou facilitando ali o corte da zaga do time do ABC, mas o Luverdense conseguiu colocar os nervos no lugar, Altair, e tá imprimindo ali, tá levando perigo pro time do ABC.
0: A bola vem outra vez agora para Danilo Borges entrega pelo lado esquerdo. Aliás, o ABC fez os dois gols e acabou, não criou mais nada, né? Se defende, pelo menos por enquanto, né?
1: Foi aquela pressão inicial ali, conseguiu construir o resultado, e aí depois parece que cansou.
0: Douglas Silva recolheu, abriu pela ponta esquerda, entregou para Renato Badi, pé direito na bola, vai pra bomba, tirou alto pela linha de fundo, tiro de meta pro ABC, mas arriscou agora o 10 do Luverdense aí, Sérgio.
1: É importante chutar pro gol, né? Importante ali é provocar ali o desconforto no time do ABC, e agora o árbitro veio ali cobrar o goleiro Matheus Alves, né? Para que tenha mais pressa na cobrança, né? Botar mais velocidade no jogo aí, o árbitro não quer aí que o time do ABC fique matando o lance como tem feito até o momento, né?
0: E vai agora terminar, né?
1: E tá dando bronca no pessoal ali, porque eles queriam falta no meio campo, que segundo a arbitragem não aconteceu.
0: Vai terminar o primeiro tempo, agora sim o árbitro se posiciona ali no meio do gramado para encerrar, a bola bateu nele inclusive, né? Bateu nele, bola ao chão, favorece o time do ABC, segundo ele. A bola tava com o ABC, bateu no árbitro, tava mal posicionado ele. Então ele solta a bola ali na intermediária. O time do ABC trabalha a bola no sistema defensivo, ele deu 6 minutos de acréscimos, nós chegamos agora na marca de 51. Então vai terminar em seguida. Aí sim, agora ele apita, fim de papo no primeiro tempo, termina a primeira etapa de 2 pro ABC de Natal, 1 pro Luverdense. Por enquanto, o ABC tá avançando de fase, tá indo para a próxima fase, para as quartas de final, e o Luverdense tá ficando no meio do caminho com esse resultado aí, Sérgio.
1: O Luverdense acabou sofrendo 2 gols ali de por causa do descuido, né? Deram espaço pro jogador, pro Alisson fazer o cruzamento, pro Igor fazer o primeiro gol. E na sequência o Alisson teve espaço ali também para finalizar, né? Mas como você lembrou muito bem, depois disso o ABC que imprimiu um ritmo muito forte nos primeiros 20, 25 minutos. Depois o ABC dá a impressão que se cansou, né? Perdeu aí o Riquelme, que era um jogador importante aí no seu sistema de jogo. E o Luverdense viveu bons momentos no primeiro tempo e precisa agora confirmar no segundo tempo e buscar um empate.
0: Muito bem, né? Vamos ver se alguém do Luverdense vai falar na saída agora do intervalo do primeiro para o segundo tempo de partida em Natal, na Arena das Dunas. Por enquanto, 2 para o ABC de Natal, 1 para o Luverdense. Resultado que classifica o time do ABC para a próxima fase do Campeonato Brasileiro, ou seja, para as quartas de final do Brasileiro da Série D. E o Luverdense vai ter que seguir pelejando, tem todo o segundo tempo de partida ainda para buscar esse empate, quem sabe, né, Sérgio? Buscar uma vaga nos pênaltis, né? Porque 0-0 no jogo da ida, se der empate hoje, decisão por pênaltis.
1: É aquilo que a gente dizia desde o começo, que o Luverdense precisava querer a posse de bola, né? Precisava valorizar a posse de bola, conseguiu ali na segunda metade do primeiro tempo essa posse de bola, conseguiu fazer o seu gol, conseguiu construir mais jogadas, levar perigo ali para a área do time do ABC e acabou reduzindo e muito aquele prejuízo de 2 gols, né? Mais um gol dá empate, o Luverdense precisa ser inteligente agora para aproveitar. Certamente o ABC volta.
0: Quem vai falar, hein?
1: Vamos ouvir o Thiago Gabriel.
0: Thiago Gabriel falando.
2: Tempo, vocês foram surpreendidos ali com 2 gols, né? Mas acabaram conseguindo esse golzinho no final, que dá uma esperança a mais para organizar a casa no intervalo e, quem sabe, buscar mais gols no segundo tempo. É isso mesmo? Boa noite.
3: Sim, boa noite. A gente sabia da dificuldade que era jogar aqui. A gente sabia como o time deles é forte, mas o nosso também é. Em 2 falhas nossas, literalmente, a gente tomou o gol, mas a gente conseguiu reagir e a gente sabe que a gente pode empatar e até virar o jogo.
2: Aí a palavra do Thiago Gabriel.
0: Thiago Gabriel, então, Sérgio, falando sobre essa reação do Luverdense aí, né?
1: Exatamente. O Luverdense é uma equipe experiente, era um time experiente aí e o elenco, né, o grupo entendeu aí esse erro, e eu imagino que vai ter muita conversa agora no vestiário ali entre o Wagner Lopes e os jogadores do Luverdense. Não sei se vai ter alguma mudança. Parece que teremos aí no retorno para o segundo tempo alguma mudança no Luverdense, e certamente para ter mais velocidade ali no setor ofensivo, para corrigir ali principalmente a movimentação. O Luverdense tá jogando muito espaçado e acaba facilitando o time do ABC, né? Toda vez que o ABC tem a posse de bola, que o Luverdense procura avançar, são 2, 3, até 4 jogadores do ABC ali ao redor da bola, tentando morder ali para recuperar a posse de bola. O Luverdense tem que entender isso e tem que aproximar também suas peças para poder espelhar esse jogo aí, Altair.
0: Deu para perceber aí, o time do ABC de Natal fez os 2 gols, né? Um atrás do outro, né? Foi muito rápido para fazer 2-0. Teve muita facilidade, inclusive, né? E fez os 2 gols em erros do sistema defensivo do Luverdense, que acabou errando, perdendo a bola na intermediária no primeiro gol, e acabou acontecendo o primeiro gol. Depois não falhou na marcação, aconteceu o segundo, mas se esperava que o ABC fosse para cima, seguisse naquela toada. E aí parece que deu uma recuada, o Luverdense melhorou no jogo, depois de tomar 2-0, melhorou, diminuiu e tem chance, sim, né? Até porque o adversário não criou mais nada depois dos 2 gols, né? Foi o Luverdense quem criou, inclusive, teve essa conclusão do Renato Badi por cima do gol, não foi assim uma chance de gol, mas foi uma conclusão a gol, né? Enquanto que o ABC fez os 2 gols e parou por aí, né?
1: Exatamente, e o treinador, o Vaguinho Dias, ele falou aqui em Lucas do Rio Verde que na Arena das Dunas o jogo seria diferente, porque eles iriam impor maior velocidade pela qualidade, pelas condições do gramado, e a gente viu realmente que o ABC impõe muita velocidade. Só que aí tem aquela situação, né? Não conseguiu definir o jogo, fez os 2 gols, de repente achou que estava definido, o pessoal cansou. E aí está se limitando a marcar o Luverdense, está se limitando a destruir as jogadas do Luverdense, né? Parou de criar, agora perdeu o Riquelme, entrou o João Pedro, o treinador está tentando voltar, né, devolver ali o equilíbrio ofensivo para a equipe. A gente espera que ele não consiga, é lógico, mas quando o campo fica mais rápido, a bola corre mais rápido, Tem também os seus prejuízos, né? Que o desgaste entre os jogadores vai ser maior, Altair.
0: Agora, num gramado desse aí, até nós dois joga, né, Sérgio?
1: A gente viu ali um passe do Renato Badi pro Raul Prata, a bola rasteira é igual uma mesa de sinuca, né? A bola rola suave, macia. Bonito o jogo, Altair.
0: Bonito o jogo, sim, né? Bom, o Asa de Arapiraca tá avançando de fase, né, Sérgio? Tá ganhando do Cianorte de novo, né? Já tinha ganho o jogo da ida por 1-0, tá fazendo 2-0 hoje. O Nacional e o Iguatu terminou já, vitória do Nacional nos pênaltis.
1: Esse foi ontem esse jogo.
0: O Nacional ganhou nos pênaltis, né?
1: Exatamente, teve empate durante os 90 minutos em 1-1, Iguatu e Nacional. Nos pênaltis deu Nacional do Amazonas.
0: E aí, o São José ganhou de 2-1 do 13 no jogo da ida, tá perdendo 1-0, tá indo para pênalti também, né?
1: Vai para pênalti também esse confronto.
0: A Portuguesa tá fora, né? Já terminou esse jogo aqui, né? A Portuguesa de Desportos perdeu o jogo da ida por 2-0 para o Uberlândia e hoje ganhou de 1-0 no Canindé e está eliminada, né? Precisava de mais um golzinho para ir para pênalti, né?
1: Exatamente, não conseguiu equilibrar o confronto aí e a Lusa, né, acaba aí dando adeus à competição e encerrando assim o calendário do ano.
0: Que pena, né? Que pena. O Goiatuba está avançando de fase, ganhou de 3-0 do Ferroviário do Ceará no jogo da ida, agora está 0-0. Está garantindo vaga. Aqui o jogo que nós estamos acompanhando, Luverdense e ABC, 0-0 o jogo da ida, tá 2-1 pro ABC, o ABC tá avançando de fase, mas tem todo o segundo tempo ainda pela frente. O São Luís de Juí tá segurando o CSA de Alagoas, né? 0-0 o jogo da ida, tá 1-1 lá no Rei Pelé em Maceió e o jogo tá indo para pênalti também, né? É, o São Luís de Juí lá do Rio Grande. O América de Natal tá ganhando do Gama, aliás, ganhou do Gama por 1-0 o jogo da ida, tá perdendo 3-2, tá indo para pênalti também, né, Sérgio?
1: Isso é um confronto interessantíssimo, duas equipes muito fortes aí, para a Série D são investimentos aí bastante consideráveis aí, né? E em toda a tradição, né? Tanto do América de Natal quanto do Gama, e é um confronto bonito de se ver.
0: Sem dúvida, né? Um belo confronto que está acontecendo na tarde deste domingo, mas tem muita bola para rolar ainda, principalmente nesses jogos aí que estão no intervalo, como é o caso do Luverdense. Por enquanto é 2-1 para o time do ABC, o Luverdense tem todo o segundo tempo, 45 minutos mais os acréscimos, para buscar quem sabe um empatezinho, né, Sérgio? E levar para pênalti, por que não, né?
1: E aí o eu imagino que no vestiário o treinador tá falando isso, né? No começo do jogo aqui em Lucas do Rio Verde, no começo do primeiro tempo, o ABC veio para tentar definir, não conseguiu, se limitou a marcar. No começo do segundo tempo, o ABC também tentou começar ali avançando, complicando a vida do Luverdense. Foi naquele momento em que o Renato Badi teve uma oportunidade, acabou perdendo uma oportunidade de dentro da área, né? O goleiro Matheus Alves fez uma grande defesa e certamente o time do ABC vai voltar no segundo tempo tentando definir o jogo logo nos primeiros momentos. O Luverdense tem que ficar esperto quanto a isso, Altair.
0: Controlar o jogo no comecinho, né?
1: Exatamente, e fazer os caras cansarem, né? Porque jogando em casa, a bola vai rolar, eles vão tentar imprimir velocidade, o Luverdense tem que ser inteligente, tem que se aproximar. Os duelos ali de meio campo, o Luverdense tem que ganhar, né? Tem que ganhar duelos, perdeu muito duelo ali no começo do jogo e com isso acabou abrindo espaço, cedendo espaço ali para a equipe do ABC, que conseguiu fazer os dois gols ali, complicou um pouco a vida do Luverdense.
0: Eu tava olhando o lance, né, Sérgio? O Renato Badi era um passe no meio de campo, assim, ó, dá de presente no pé do adversário, e aí sai o gol do time do ABC, porque a bola foi lançada lá na esquerda, e aí o camisa 11, o Alisson, que não jogou aqui em Lucas, teve liberdade para driblar o marcador e cruzar na cabeça do centroavante, o Igor Bahia, para fazer 1-0. E depois, aí esse gol aí, né? A bola atravessada de um canto para o outro da área até chegar no camisa 11, a finalização indefensável para o goleiro. Teve muito espaço o time do ABC, muita liberdade, né? Claro que o gol do Luverdense também, né? Foi de um espaço grandioso que teve o Wendel aqui pela esquerda. E aí, com toda a liberdade, cruzou na cabeça do Douglas Silva.
1: O que mostra que são duas equipes aí equivalentes, né? O que tá fazendo a diferença, por exemplo, no segundo gol do ABC, os jogadores do Luverdense desistiram ali de fechar a porta pro Alisson, né? O Alisson teve espaço ali para equilibrar o corpo e mandar um chute de fora da área, uma bola cruzada, um golaço aí, que foi o segundo gol do time do ABC. Então, a questão aqui é espaço, né? Se der espaço, os caras vão finalizar, vai complicar a vida do goleiro, né? Se der espaço, vão construir jogada no meio campo e é o que eles fizeram aqui em Lucas do Rio Verde. Não deram espaço pro Luverdense e ali também, no começo do jogo, estavam fechando todos os espaços e quando deram espaço, quando cederam espaço e o Luverdense entendeu que havia espaço, conseguiu fazer o seu primeiro gol e de repente é preciso estar concentrado, Altair. Agora, falando sobre resultados, né? Para quem não acompanhou aí o futebol no final de semana, Brasileirão da Série A, ontem o Santos empatou com a Chapecoense, o Neymar fez dois gols, né?
0: Um de pênalti, né?
1: Um de pênalti e outro golaço também aí, o que valeram aí o empate pro time do Santos, né? Que jogou em casa e perderia, né? O segundo gol foi aos 43 minutos do segundo tempo. Em Curitiba, o Atlético do Paraná venceu o Internacional por 2-0, né? Afundando aí um pouco mais o Inter. O Vasco empatou em casa com o Mirassol por 1-1. Ontem também pela Série C, Ferroviária e Maranhão ficaram no 0-0. Santa Cruz perdeu em casa para o Figueirense por 1-0. Confiança e Itabaiana empataram em 1-1. O Volta Redonda perdeu em casa para o Anápolis. Pela Série D, ontem o Iguatu empatou com o Nacional. Nos pênaltis, o Nacional acabou se classificando. A Portuguesa venceu por 1-0 Uberlândia. Uberlândia tinha vantagem por ter vencido por 2-0 no primeiro jogo. E o Uberlândia continua na competição. A Portuguesa deu adeus à Série D. Hoje, pelo Campeonato Brasileiro da Série A, o Cruzeiro já encerrou, né? O Cruzeiro perdeu em casa pro Botafogo, né? O gol do Gabriel Justino.
0: Impressionante, né? Ganha do Inter lá em Porto Alegre e perde em casa pro Botafogo,
1: né? A gangorra, né? Da Série A do Campeonato Brasileiro. São equipes bastante equilibradas aí.
0: E vai trocar o Luverdense, viu? Só pra informar. Tem um jogador aí aquecendo fortemente, deve vir mudança, alteração no intervalo.
1: Pois daqui não, a pouco a gente confirma ali essa mudança. Que de repente é aquela história, né? O Luverdense vai atacar na fraqueza do ABC. Bahia e Corinthians vão empatando em 1-1. Daqui a pouco vai ter Flamengo e São Paulo, Bragantino e Coritiba, Grêmio e Fluminense, Palmeiras e Atlético Mineiro e Remo e Vitória pela Série B. Encerrado o Criciúma e Náutico 0-0 e o São Bernardo perdeu em casa por 4-3 para o Ceará. O gol da vitória foi marcado aos 45 do segundo tempo pelo Enzo Ludovico. Teremos hoje ainda América e Goiás e Londrina e Novo Horizontino pela Série B. Pela Série C, encerrado, Ipiranga 1-0, Brusque 1, Ituano 0.
0: Pela Série B tem que dizer também que o ano passado o Criciúma bateu na trave, né? Andou ali para subir, né? A última rodada foi eletrizante, o Criciúma quase subiu, bateu na trave. Agora não, né? Agora tá muito bem o Criciúma, tá na liderança do campeonato, hoje empatou de novo, tá fazendo uma belíssima campanha, eu acho que com uma campanha sólida esse ano, o Tigre do nosso amigo Marcelo Schneider deve subir para a Série A do Campeonato Brasileiro e seria o representante de Santa Catarina na competição, porque a Chapecoense eu acho que infelizmente já foi, né, Sérgio? E aí o Criciúma deve subir e nós teremos pelo menos um representante de Santa Catarina na Série A do Campeonato Brasileiro do ano que vem.
1: Infelizmente aí o time da Chapecoense, né, não consegue engrenar, né? Eu acompanhei o último jogo da Chapecoense, era Chapecoense e Flamengo, deu 4-0 pro Flamengo e o volante.
0: E ontem perdeu pro Santos, aliás, empatou com o Santos, depois de estar ganhando, né?
1: Empatou com o Santos. E aí a palavra realmente era essa, né? Do time da Chapecoense, né? Tentar pontuar contra equipes mais equilibradas, mais que podem se equiparar e não perder pontos em casa, né? Como perdeu ali pro Flamengo. Precisa ter o equilíbrio para continuar na competição, que eu acho que é quase impossível, né? A recuperação da Chapecoense está muito embaixo, está muito distante aí da classificação.
0: Difícil. Muito bem. As duas equipes retornando para o segundo tempo de partida na Arena das Dunas, em Natal. Estádio de Copa do Mundo, rapaz. E o Luverdense vai tentar agora se agigantar, buscar pelo menos um empate, quem sabe a virada, para sair classificado de Natal e seguir adiante no Campeonato Brasileiro da Série D. Tá entrando aí o número 14 do time do Luverdense. Já o Sérgio informa quem é o 14 do Luverdense que vai vir pro jogo, né?
1: Cauã Luca, se não me engano, aqui é o Cauã, número 14 do Luverdense, que vem pro jogo aí. Vamos ver qual vai ser a mudança, né? De repente o Renato Badic não estava muito bem no jogo ali. Talvez seja essa a substituição ali do Wagner Lopes.
0: Eu achei que ele ia trocar no ataque, né? Colocar aquele menino que chegou agora, fez a estreia exatamente contra o ABC.
1: O Emerson Mineiro?
0: Emerson Mineiro. Me parecia ele que estava aprimorando o aquecimento no intervalo, mas então é o Cauã Lucas, camisa número 14, que vai vir para o jogo do time do Luverdense em seguida. O ABC me parece que não troca, só aquela alteração ainda no primeiro tempo, a entrada do João Pedro, camisa 10, no lugar do Riquelme, que saiu machucado, e no mais as duas equipes iguais para a segunda etapa de partida na Arena das Dunas.
1: É, lembrando aí.
0: Vai trocar o ABC também, né? Vamos ficar atento aí, Sérgio. Vai trocar.
1: Tem uma troca no ABC. E lembrando aí que o João Pedro, né, aqui de Lucas do Rio Verde, está nos ouvindo, está nos acompanhando,
0: Grande João, né?
1: Acompanhando aí a transmissão da Rádio Regional. Número 8 é o Geilson.
0: Ele entrou aqui em Lucas também, né? Esse Geilson aí, né?
1: Ele é bom.
0: Tá saindo 18, né?
1: É o Luiz Fernando.
0: Luiz Fernando, bom jogador o Luiz Fernando, hein?
1: Exatamente. Eu acho que o meio-campo do ABC, como a gente vinha falando, cansou, e aí o treinador ali, o Vaguinho, tá tentando recompor justamente por entender que o Luverdense viveu ali na segunda metade do primeiro tempo.
0: Eu não vi quem saiu no Luverdense.
1: Um momento bem positivo.
0: Pra entrar o Cauã Lucas, né? Cauã Lucas, camisa número 14, tá no jogo, já nós vamos saber aqui quem é que entrou, quem é que sai no time do Luverdense, né? Para a gente atualizar aí o torcedor, então, nesse intervalo do primeiro para o segundo tempo de partida, saiu o Luiz Fernando no ABC e entrou, portanto, o Geilson. E vamos pro jogo, né? Vamos pro jogo.
1: Saiu o Danilo.
0: Por que será, Sérgio Neri?
1: O Danilo, ele não tinha cartão, né? Não sei aí o porquê dessa substituição.
0: Deve ter sentido alguma coisa, né? Danilo Borges fora do segundo tempo.
1: O Cauã Lucas.
0: Surpresa, né?
1: É um volante de boa saída de bola, e a gente espera aí que ele esteja numa jornada feliz hoje.
0: Muito bem, tem bola rolando já para o segundo tempo de partida em Natal, na Arena das Dunas. O placar é de 2 pro ABC, 1 pro Luverdense. Vamos para os 45 minutos para definir, né, quem vai avançar de fase. Dividida do Pedro Bortoluso, vem atrás dela ali o jogador do time do Luverdense. Era o Cauã mesmo, Cauã Lucas, correndo lá pelo lado esquerdo, corta a zaga do time do ABC, consegue sair, sai jogando errado, mete a bola pela linha lateral. Arremesso lateral favorecendo o time de Lucas do Rio Verde. Pelo lado esquerdo está colocado ali o Thiago Gabriel. Ele arremessa, entrega a bola então agora para Renato Badi. Renato Badi tenta o passe, Cauã Lucas vem, tenta aproveitar, fica a bola dominada outra vez agora para o time do ABC, se manda no contragolpe, furou, deu o bote errado, agora o Thiago Gabriel, a bola chegou no fundo de campo, cruzamento para a área, Felipe Gabriel limpa a área do Luverdense, mete a bola para fora aí, Sérgio.
1: O time do ABC teve um contra-ataque rápido ali, o jogador do Luverdense deu o bote errado, acabou cedendo espaço ali no cruzamento, a zaga do Luverdense afastou. Estou perigo, Altair.
0: 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É o time do Luverdense saindo de trás outra vez agora com Raul Prata entregando a bola para Douglas. Douglas Silva tentou passar pelo marcador, foi desarmado, a bola saiu, é lateral para o time do Luverdense bater aqui pelo lado direito. O placar é de 2-1 para o time do ABC. Nada tá decidido ainda. Tem 45 minutos mais os acréscimos. Raul Prata colocado para fazer a cobrança do arremesso lateral, ele entrega a bola para Cauã Lucas. Cauã Lucas devolve a bola para Raul. Raul Prata inverte a jogada pelo lado esquerdo, meteu a bola então agora para o jogador que é o Thiago Gabriel. Recolhe pelo lado esquerdo, devolve a bola mais atrás agora para Felipe Gabriel. Felipe Gabriel traz até a intermediária, perna canhota na bola, entregou na frente buscando Pedro Bortoluso. Devolveu a bola para Thiago Gabriel, levantou pela canhota, corta a zaga do time do ABC, consegue tirar, vai dar rebote outra vez agora para Thiago Gabriel. Pé canhota na bola, inverte aqui para o lado esquerdo, onde está o Ítalo. Ítalo matou no peito, botou no terreno, entregou no meio agora para Douglas. Douglas devolveu a bola para Raul Prata, dali para Ítalo. Ítalo para Douglas, pé canhota na bola, passou pelo marcador, tá fim de jogo. Chegou no fundo de campo, vai cruzar, cruzou em cima da marcação, linha de fundo. Escanteio para o Luverdense bater pela ponta direita, Sérgio.
1: Como você falou, o Douglas hoje tá fim de jogo, tá jogando muito bem a camisa 8 do Luverdense. Dessa vez aconteceu o que a gente tava dizendo, ó, tá aí. Três jogadores do Luverdense aqui na direita. direita fizeram a triangulação e o time do Luverdense conseguiu um escanteio, um lance de perigo.
0: Lance de perigo, tá colocado Renato Badi para fazer a cobrança do escanteio pela ponta direita, quem sabe agora o golzinho de empate para a bola. Renato levantou, subiu o goleiro, tira de soco para fora da grande área o goleiro do time do ABC, vai dar rebote Renato Badi, vem, briga, ganha o lance, ele recua até onde está colocado o goleiro Cauã França. Cauã França de fora da grande área, ele mete a bola pelo lado direito outra vez, agora para Renato Badi, devolveu ali pro Cauã. Cauã França tá recolhendo dentro da grande área agora do time do Luverdense, para, pensa a jogada, vai sair jogando pro time do Luverdense, leva a bola pra perna esquerda, é a boa, da meia lua da grande área, ele dá um bico pro meio do gramado, Ítalo sobe, ganha na cabeçada, deu pra Pedro Bortoluso, tira de qualquer maneira o zagueiro, bate pro alto, vai dar rebote outra vez agora pro time do ABC de Natal, chega Raul Prata pra meter a cabeça na bola pra tirar, né? Ele toca a bola pra Cauã, Cauã recolheu, Cauã, Lucas aqui pela direita, entregou pra Raul Prata outra vez agora pra Cauã, Cauã devolve a bola no meio do gramado pra Ítalo, Ítalo mete a bola pra trás agora pra Raul Prata, Raul Prata faz o passe, Pedro Bortoluso derrubado, falta, marca o árbitro em favor do Luverdense na intermediária, Sérgio.
1: É, dessa vez foi o número 3, o Wellington, que acabou cometendo essa falta no Pedro Bortoluso, é como a gente falava, né? Revezando aí no cometimento de faltas em cima do 9 do Luverdense, impedindo aí que ele domine a bola. Agora, fazendo justiça, Altair, o Renato Badino, na segunda metade do primeiro tempo, quando ele passou a jogar muito pro time, o Luverdense melhorou e melhorou bastante.
0: Olha aí, perdeu a bola agora o time do Luverdense, isso não pode, vem o time do ABC, Raul!

0: Caio Tenório devolveu a bola no meio do gramado para Jonathan, pé direito na bola, ele recua o lance, entregando a bola então agora para Josefer, abre pelo lado esquerdo onde está colocado Dudu de pé canhoto, acabou errando o passe, deu de presente para o Raul toca a bola para Ítalo para Raul devolve a bola no meio, outra vez agora para o jogador que é o Renato Badi empurrando a bola pelo lado, pelo meio do gramado, movimentação de bola ali para o jogador que era o Cauã, abertura pela ponta esquerda para Wendel, dominou na frente do marcador. Bola do Wendel, tentou passar por ele, preferiu o passe mais atrás agora para Thiago Gabriel, de primeiro ele solta a bola no meio para o Douglas empurrando a bola mais atrás ainda para o Alexandria devolve a bola para Renato Badi no círculo central do gramado, distribui de primeiro, meteu a bola para Ramon Prata, entregou para Ítalo tentou passar pelo marcador, não consegue, a bola sai, é lateral favorecendo de novo o time do Luverdense aqui pelo lado direito. Time do Luverdense teve mais posse de bola no primeiro tempo, hein, Sérgio? Me parece que no segundo consegue manter mais a bola no pé também, né, Serginho?
1: E essa troca de passes acaba desgastando aí o adversário que precisa correr atrás aí da bola, pra quem tá pra quem precisa recuperar a posse de bola, mais complicado, o Luverdense tá bem no jogo.
0: Até. Olha, o Ítalo dominou, pé direito, uma bomba pro gol, no poste! No poste o chute do Ítalo! Da entrada da área ele recebeu, arriscou, lindo chute pro gol, que pena, hein, Sérgio? Foi lá na trave, não entrou, quase que o Luverdense empata o jogo em Natal, Sérgio.
1: É um recurso muito utilizado aí pelo número 7 do Luverdense, Altair, o chute aí de média distância, né? Um chute cruzado, o goleiro não chegaria na bola, a bola bateu na trave esquerda, susto ali para a zaga do time do ABC.
0: Talvez é algo que o Luverdense tem que acreditar mais, né, Sérgio? Chutar de fora da área, porque, cara, o gramado é bom, o jogo é bom, o time dá espaço, o adversário dá espaço, tem que arriscar, né? Quando tem essa oportunidade, tem que arriscar. Daqui a pouco, um pombo sem asa empata o jogo.
1: Quando o gramado é bom, o jogador, ele alinha o corpo, né? Porque ele tem certeza que a bola não vai sair da alça de mira dele ali. Então, tem que aproveitar essa ferramenta aí. Alguns jogadores do Luverdense têm essa possibilidade, né? E o Ítalo é um deles.
0: Belo chute do Ítalo, que atingiu a trave adversária por pouco, o Luverdense não empata o jogo, assustou o torcedor, lá vem o time do ABC, agora levantamento para dentro da área, tira a zaga do Luverdense, cai a bola para Ítalo recolheu, entregou atrás agora para Raul Prata, é obrigado a dar um chutão, a bola bate no adversário, não sai, fica dentro do gramado ainda pro Dudu recolheu, empurrou mais atrás, onde está colocado ali o jogador que é o Edson de perna direita, levanta pro campo de ataque, de graça essa bola pro Cauã França, que abandona a meta para pegar com firmeza. 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A bola do Felipe Gabriel acabou errando o passe, deu de presente agora para o adversário. Olha o time do ABC bem, Douglas Silva. Tá bem no jogo, camisa 8 do Luverdense, entregando a bola para Renato Badi abriu a bola pela ponta esquerda, metida de bola para o Wendel, pedalou na frente do marcador, deu para trás, entrega a bola de novo agora para Renato Badi. Levantou, boa bola para Ítalo, não alcança, a bola tá na mão do goleiro Matheus Alves, Sérgio.
1: O Luverdense criando ali oportunidades justamente por isso, porque tá privilegiando ali a posse de bola, tá priorizando a posse de bola, troca de passes ali no meio campo, tá jogando ali sem aquele primeiro volante de contenção com a saída do Danilo, mas tá tendo muita mobilidade, o Luverdense tá em busca aí, tá perto de repente ainda de criar um lance perigoso para a marcação do gol de empate, Altair.
0: O ABC vem pro jogo, jogada a bola na esquerda aqui, era pro jogador o Alisson, corta de qualquer maneira o Ramon Prata, rebate a bola para intermediário, o Pedro vai brigar, brigou, ganhou o lance, deu para Ítalo, dali para Pedro recolheu, tá sozinho, agora cai no gramado, falta, marca o árbitro e vem cartão amarelo, é pro camisa número 3 da equipe do ABC, o Wellington, já tinha tomado amarelo no jogo da ida, né, Sérgio?
1: O árbitro podia escolher, né? Se dava pro Wellington ou pro 15 pro Jonathan, que os dois cometeram falta, né? Só que a primeira falta foi cometida pelo Wellington em cima do Ítalo, que avançava no contra-ataque perigoso ali, arbitragem mantém mantendo os critérios aí, cartão pro zagueirão. O zagueirão tá no livro de ocorrência, Altair.
0: É, são 10 minutos de jogo, segundo tempo, o Luverdense é melhor, hein? Torcedor do ABC tá sentindo na arquibancada a dificuldade do time em campo.

0: Luverdense vai em busca desse gol de empate para levar para os pênaltis. Tá colocado ali para fazer a cobrança da falta o Renato Badi. Vai levantar para dentro da área, pé direito, levantou no capricho, sobe o zagueiro, tira. Volta para Renato e aí o árbitro para o jogo porque teve um choque ali dentro da área. Dois jogadores, cabeça com cabeça, caídos no gramado. O do Luverdense, acho que é o Pedro Bortoluso, né,
1: Sérgio? É o Thiago, número 6, que tentou ali o cabeceio nesse levantamento do Renato Badi. E um jogador também da equipe do ABC, não dá pra ver a distância aqui, mas tem lá um jogador do ABC caído ali, foi um choque de cabeça e sempre preocupa, né?
0: De cabeça é complicado, né? 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Tá 2-1 pro time do ABC de Natal, garantindo vaga na próxima fase. E o Sérgio Neri tá trazendo aí algumas informações, alguns resultados para nós aí, né?
1: É, encerrado CSA 2, São Luís 1, CSA classificado. Olha o gol da classificação, saiu aos 50 do segundo tempo, Altair.
0: CSA garantido.
1: Exatamente. E estamos na decisão por pênaltis entre Gama e América de Natal. Daqui a pouco a gente confirma aí o resultado, né? Nesse momento a cobrança de pênaltis, então. O América venceu por 1-0 o primeiro jogo, o Gama venceu por 3-2 o jogo de volta. E agora a disputa é na cobrança de pênaltis. Por enquanto, o Asa vai vencendo o Cianorte por 2-0, Ferroviário e Goiatuba 0-0. E o 13 da Paraíba vai vencendo o São José por 1-0, Altair.
0: Muito bem. Mandar um abraço aqui pro Marcelo Schneider, falei dele agora há pouco, né? De que o Tigre, o Criciúma está subindo, né? Se manter essa toada, este ano vai, né? E ele disse assim, ó, depois de acompanhar o Tigre, agora é a vez de acompanhar o Luverdense, vamos que vamos, né? Pra cima deles, é isso aí, né? Grande abraço, Marcelo, tá tudo certo com os dois jogadores que se chocaram de cabeça e vai voltar a rolar a bola em Natal. O placar é de 2-1 pro time do ABC, chegamos agora na marca de 13 minutos, 13 do segundo do tempo. Esse resultado não é bom pro Luverdense. Precisa buscar pelo menos um empate. Tira a zaga do Luverdense, rebate a bola pra intermediária. Deu rebate outra vez. Agora Thiago Gabriel de cabeça tá entregando a bola pra Cauã. Cauã pra Pedro Bortoluso. Pedro Bortoluso briga pelo alto. Melhor agora pro jogador do time do ABC. Levantamento foi feito na entrada da área. Chegou ali pro Igor Bahia. Girou pra trás, bem na cobertura. Agora Renato Badi pra tirar. E aí o jogador do ABC dá o carrinho, joga a bola pela linha de fundo, é tiro de meta pro Luverdense cobrar.
1: Foi inteligente ali o Renato Badi, na disputa com o Tenório, pulou ali para que o jogador do ABC tocasse na bola e cedesse a posse de bola pro time do Luverdense, Altair.
0: Douglas Silva de perna direita levanta, buscando o Ítalo, buscou de cabeça, entregou no meio agora para o jogador que é o Cauã. Cauã abriu pela ponta esquerda, boa bola agora para Thiago, evitou a saída pela linha lateral, lá vem Thiago Gabriel, recolheu pelo lado canhoto, meteu a bola para trás agora para Renato Badi, devolve a bola para Thiago. Thiago entregou no meio, agora a tentativa ali do chute pro gol, aí também é muita pretensão. Quem é que tentou chutar essa bola?
1: O Wendel,
0: né? E ficou sentindo agora, né? Ficou sentindo o Wendel, camisa 11 do Luverdense. Movimentação de bola outra vez agora para Pedro Bortoluso, bateu no peito, tentou passar pelo marcador, cai no gramado, o árbitro disse que tá valendo tudo isso aí. O Wendel continua caído. Luverdense tá com 10 em campo. Vem de novo o time do ABC agora pela ponta esquerda. A bola vai sair, se sair é tiro de meta, né? Não, escanteio.
1: Escanteio. O Raul Prata foi o último jogador ali a tocar na bola antes que ela saísse. É um lance disputado, um lance complicado ali. E o time do ABC conseguiu sair nesse contra-ataque, levando o perigo ali para a meta. E agora a arbitragem parece que vai conferir ali a situação do Wendel, 11 do Luverdense, Altair.
0: Tá caído o Wendel, camisa número 11 do time do Luverdense. Ele tentou o chute pro gol e aí ficou sentindo, né?
1: Fecharam a porta para ele na hora do chute, né? Como você falou, foi pretensioso. Tava longe e cheio de jogadores do ABC ali nas imediações. Mesmo assim, ele tentou o chute, acabou ali sentindo ali o pé direito. Mas já está sendo devidamente atendido o 11 do Luverdense. A torcida se inflama, entende aí que o ABC vive um momento complicado. Altair tenta empurrar o alvinegro potiguar pro ataque.
0: 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Escanteio para o time do ABC fazer a cobrança. Vai sair o 11 no Luverdense, Wendel Barros. Vamos ver o que vai entrar aí no time de Lucas do Rio Verde.
1: O número 21 é o Emerson Mineiro.
0: O Emerson Mineiro vem pro jogo. E a bola pela linha de fundo agora é só tiro de meta pro Luverdense. Dá tempo então de você falar aí, né? O Emerson Ribeiro, que número tem ele?
1: O Emerson Mineiro é o número 21. Substituindo aí ao Wendel, né? O Wendel sentiu, ele fez um grande primeiro tempo, camisa 11 do Luverdense, agora aos 15 do segundo tempo, dá o espaço aí, cede a sua vaga no jogo pro Emerson Mineiro, atacante também de muita força, de muita velocidade, o Luverdense continua naquele batidão. E lembrando, com a saída do Danilo, se perdeu em combatividade no meio-campo, o Luverdense ganhou em mobilidade, em qualidade na saída de bola, né? Já que o espaço que era ocupado pelo Danilo, a gente vê muito ali o camisa 10, o Renato Badi. E agora deu ruim pro Luverdense, hein?
0: Tenho fé, tá dizendo aqui. Deu ruim pro Luverdense, que é.
1: O Ítalo chegou ali mais duro e acabou atingindo o jogador do ABC.
0: Mas foi só amarelo, né, Sérgio?
1: Recebeu o cartão amarelo. Eu confesso que eu imaginava aí que o árbitro
0: pudesse mostrar o vermelho.
1: Foi um lance. Mas nem
0: gostou. Nem pegou, rapaz. Nem pegou.
1: Foi uma chegada do Pedro Bortoluso, mas nem encostou realmente no jogador do ABC.
0: Nem pegou, nem falta foi, rapaz. Boa tarde, meu amigo. Tenho fé, tá dizendo aqui, meu amigo Malaquias. Grande Malaquias, aquele abraço, obrigado pela audiência, né? Abraço aqui pro meu amigo Moura também. O pessoal tá torcendo aí, os gremistas estão assistindo e acompanhando pela Rádio Regional FM. Abraço aí pro Moura, pra toda a galera acompanhando o Luverdense. Cartão amarelo, então, foi pro Pedro Bortoluso, né, Sérgio?
1: Ou pro Ítalo por reclamação, né? Mas o árbitro agora foi caseirão, né? Deu essa falta no grito pro time do ABC.
0: Tá tirando a zaga do time do Luverdense. Thiago Gabriel levanta a bola para a intermediária. Deu rebote outra vez agora para Josefer. Abriu pela ponta direita, vai cruzar, cruzou mal aí o Tenório. A bola pela linha de fundo, é só tiro de meta para o time do Luverdense cobrar. Estamos chegando agora na marca de 18 minutos de partida, segundo tempo de jogo. Tá 2-1 para o time de Natal. O Luverdense precisa pelo menos um gol para levar para pênalti. Jogada a bola para trás agora para Cauã. Cauã entregando pelo lado direito, onde está colocado Alexandria de perna direita, olha para quem soltar, carrega até a intermediária, o zagueiro do time do Luverdense, ainda o Alexandria, ele solta a bola no meio para Douglas empurrando mais atrás agora para o jogador camisa número 14, é exatamente o Cauã Lucas para Felipe Gabriel vai lançar, lançou para ninguém, corta a zaga, vai dar rebote outra vez agora para Renato Badi para Cauã para Renato foi envolvido, tocou com a mão na bola, segundo o árbitro. E a falta tá marcada para o time de Natal. Feita a cobrança, jogada a bola para Dudu recolhe aqui para a ponta esquerda. Vem o time do ABC, o lateral esquerdo, Dudu. Prefere o passe mais atrás. Ele entrega onde está colocado agora o jogador, que é o Geilson. Geilson faz o passe no comando. Tentativa de jogada outra vez agora pela ponta esquerda ali para o jogador, que é o Alisson. O Alisson devolveu a bola mais atrás agora para Dudu. Dudu deixou atrás ainda para o Edson de perna esquerda. Sobe a zaga do Luverdense para tirar. Fica a bola para Douglas para Renato Badi vai lançar para Pedro Bortoluso, tentou fazer a parede, não consegue, tira a zaga outra vez agora do time do ABC de Natal, se mantém com a bola no pé, o time nordestino, a bola bate no Ítalo, sai lateral outra vez agora favorecendo o time do ABC, que vai trocar de novo, vai sair o Josefer, camisa número 7 para a entrada do 17 aí, Sérgio.
1: Exatamente, a terceira mudança aí no time do ABC, que não está conseguindo se acertar nesse segundo tempo, a entrada do Ramírez, número 17.
0: É o Ramírez, camisa número 17, no time do ABC, no lugar do Josefer, número 7. Hoje não fez aquele jogo que fez em Lucas do Rio Verde. O Ítalo também tá sentindo bastante aí, né, Sérgio? Não sei se vai dar pro camisa 7 do Luverdense, que correu uma barbaridade, já meteu uma bola na trave no segundo tempo e por isso o jogo não está empatado, né, Serginho?
1: Exatamente. Eu acho que o Ítalo tá tentando ali respirar um pouco, né? Ele tomou uma bolada ali na boca do estômago, né? E uma bolada ali com o calor que tá fazendo em Natal, não é muito fácil, né? Ele tá tentando conversar ali com a equipe pedir fisioterapia do Luverdense, a gente espera que seja apenas aí um incômodo gerado aí pela bolada, né? E que ele volte a campo, que é um jogador importante aí no sistema de jogo do Luverdense, Altair.
0: É, vai ser atendido fora de campo, camisa número 7 do time do Luverdense, tá todo preocupado, o técnico Wagner Lopes, eu acho que vai trocar, né? Ele vai ter que trocar, vai ter que fazer a troca e não vai dar mais pro Ítalo.
1: É, tá conversando ali com o João Hassen, o treinador do Luverdense.
0: Entrou muito bem no jogo da ida, né, Sérgio? O João Hassen, né?
1: É, de repente é aquela velocidade, aquele controle de bola mais cerebral que o Luverdense precisa nesse momento, né? Não rifar a bola, né? Tentar construir a jogada, conduzir um pouco mais, e o João Hassen tem essa característica.
0: 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É o time do Luverdense com Pedro Bortoluso aqui pelo lado direito, ele tenta dividir com o adversário, o árbitro tá marcando posse de bola outra vez agora para o time do ABC. Vai trocar então, vai entrar o João Hassen, camisa 20, né, Sérgio? É ele mesmo?
1: Exatamente, João Hassen, camisa 20, o Wagner Lopes conversando também com o Pedro Henrique, é outro meia ofensivo ali de bastante velocidade que de repente pode aparecer no jogo daqui a pouco.
0: Muito bem, o João Hassen vai vir no lugar, tá entrando o 17 também, né, Sérgio? 17 no lugar do Renato Badi, né?
1: Isso, eu já te confirmo, saem o Ítalo e o Badi para a entrada do Pedro Henrique, número 20, e João Hassen, número 17.
0: 17 é o João e o 20 é o Pedro Henrique. Muito bem, Pedro Henrique, portanto, no time do Luverdense. Olha a bola tirada ali pela zaga do Luverdense, bate daqui, bate dali, chega o jogador Thiago Gabriel para fazer a parede, sai jogando, entrega a bola para Douglas recolheu o pé direito na bola, erra o passe aqui no meio, ficou um esperando pelo outro, rebatida de bola outra vez agora do time do ABC, continua no campo de frente, o time de Natal, jogada na entrada da área, chega para fazer o corte agora Thiago Gabriel, de perna esquerda, rebate a bola para a intermediária, vai cair ali para tentativa do contragolpe, mas aí fica sem ela de novo o time do Luverdense. É um perde e ganha danado. Movimentação de bola foi feita outra vez, agora pela ponta direita, vai chegar. Melhor agora para o Thiago Gabriel, protege bem a jogada, sai pro jogo o jogador do time do Luverdense. Ele movimenta a bola pelo meio do gramado, outra vez aqui pelo lado direito, onde está colocado João Hassen. João Hassen empurrando mais atrás ainda para Raul Prata, dali para João Hassen. João Hassen solta a bola no meio, de novo agora para o jogador que era o Cauã Lucas abriu pela ponta esquerda, agora para Renato, de novo agora para Cauã recolheu, trouxe a bola para a perna direita, ele solta a bola no meio, agora sim é o Cauã quem está dominando, entregando para Raul devolveu a bola para Cauã faz o passe mais à frente agora para João Hassen, pé direito na bola, era o Pedro Henrique, recolheu, soltou a bola para João Hassen entrega mais atrás agora para Cauã vai inverteu para Thiago Gabriel pela ponta esquerda, chega bem o time do Luverdense, Thiago Gabriel teve dificuldade no domínio, entregou pelo lado canhoto, agora tentativa de jogada para Pedro Henrique, empurra mais atrás onde está colocado outra vez o Thiago Gabriel, de novo para Pedro Henrique, pé canhoto na bola, levantou para dentro da área, abandona a meta o goleiro Matheus Alves para pegar, Sérgio.
1: É, o zagueirão Wellington fez ali a proteção, né? Impedindo a chegada do Pedro Bortoluso na bola, o cruzamento interessante ali pro time do Luverdense, que agora parece que voltou ali a recolocar as coisas no lugar, e o Gama confirmou aí a permanência na competição. O Gama confirmou a vaga, venceu aí na cobrança de penalidades por 4-3, né? Havia vencido na bola corrida ali por 3-2, nos pênaltis 4-3 pro Gama. Gama classificado e América de Natal fora da competição.
0: É, rapaz, o Gama que teve a melhor campanha da primeira fase no grupo do Luverdense, inclusive aplicou 4-0 na gente, né?
1: Exatamente, foram duas vitórias aí em cima do Luverdense. O Gama, uma equipe fortíssima, um grande investimento aí para a Série D, e agora confirma a sua permanência. E o Raul Prata argumentando ali com a arbitragem, né? As faltas sucessivas cometidas pela equipe do ABC, e nada do árbitro dar cartão amarelo, né?
0: É, bem que o Luverdense podia mandar para casa o outro representante de Natal também, né? O América foi eliminado pelo Gama, né? E por que não? O Luverdense que teve a segunda melhor campanha do grupo atrás do Gama, porque não eliminar também o outro representante de Natal, né, Sérgio?
1: E o árbitro caseirou mais uma vez, né? O árbitro mostrou mais uma vez que é caseiro, né? A primeira falta cometida ali pelo Cauã Luca, o árbitro já mostrou, foi o Emerson Mineiro, né? O árbitro mostrou cartão amarelo, enquanto os jogadores do ABC estão se revezando no cometimento de faltas e a arbitragem não tá penalizando com o cartão, né?
0: Emerson Mineiro toma cartão amarelo, vai trocar de novo o time do Luverdense, vai sair o Douglas.
1: Pra mim, última mudança, sai o Douglas pra entrada do Lucas Vieira, número 19.
0: Pra mim o Douglas foi o melhor jogador em campo do Luverdense, viu, Sérgio?
1: Fez o gol e deu ali a sustentação necessária pro meio campo do time do Luverdense, uma grande partida aí do camisa 8.
0: Ele que fez o gol e jogou muito, hoje tava o seu Douglas. Olha a bola batida pro gol por cima da meta do goleiro Cauã pela linha de fundo, zagueiro do Luverdense também não pode dar esse mole aí, perder essa dividida não, né, Sérgio?
1: Um dos raros momentos do ABC nesse segundo tempo até agora, Altair. Uma jogada pela direita, a zaga do Luverdense cochilou ali e o Alexandria acabou cedendo espaço ali para que fosse finalizada a jogada, felizmente por cima da meta do Cauã França.
0: 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Vamos ver o Luverdense agora. Ih, rapaz, o passe saiu equivocado, ali foi para fora. É tentativa do Cauã, deu o passe lá pela esquerda, deu nas costas do companheiro, a bola sai lateral para o time do ABC. São 26 do segundo tempo. Estamos caminhando por um momento decisivo do jogo, para definição, né, Sérgio? Vai ou racha?
1: Exatamente, e o que não pode acontecer, que nem nesse lance, ele foi a falta de comunicação entre os jogadores do Luverdense, né? O Luverdense continua no ataque.
0: Continua no ataque, a bola lá do Mineiro, tentou passar pelo marcador, não consegue ali o Emerson Mineiro, corta a zaga, volta a bola outra vez agora para o time do Luverdense, mas o árbitro tá marcando falta do Cauã, ali no meio do gramado, o jogo vai parar de novo e o time do ABC vai trocar em seguida de novo, né, Sérgio? Vai mexer no ataque aí, me parece.
1: O Luverdense já fez as 5 substituições, o ABC até agora havia feito 2, parece que vai fazer as suas últimas 2 substituições, daqui a pouco a gente confirma quem serão aí os jogadores que entrarão, né?
0: Você viu aí quase 22.000 pessoas no estádio, né?
1: Exatamente, um público maravilhoso aí na Arena das Dunas. Saindo Caio Tenório e Igor Bahia, entrando aí o 99 Brunão e o 13 Fabão.
0: 99 é o Brunão. Ele botou fogo no jogo da ida, né? E o outro 13.
1: É o Fabão.
0: O 13 é o Fabão, né?
1: Quer dizer, vai jogar esse restante aí de segundo tempo com 3 zagueiros do time do ABC, né?
0: Vai fechar a casinha, né?
1: Fecha a casinha, vai jogar com o Alas e o Brunão é um centroavante no mesmo estilo do Igor Bahia e tão bom quanto, né?
0: Tem que tomar cuidado com ele. 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Olha a bola jogada ali pra entrada da área, o Brunão protegeu, chega o zagueiro do Luverdense, tira, tá valendo tudo isso aí, jogada, bola pra Brunão, e aí ele mete lá dentro. É gol do ABC de Natal, acabou de entrar no jogo, Brunão, falei, tem que tomar cuidado com ele, é bom jogador, protegeu, ganhou, depois pegou o rebote, aí ficou na frente do goleiro, sem desperdiçar. 28 segundo tempo de partida, faz o terceiro gol do ABC no momento que o Luverdense buscava o empate para levar para pênalti. 3 pro ABC de Natal, Brunão é o nome do gol, 1 pro Luverdense, Sérgio Nery. Agora a coisa ficou extremamente difícil pro time de Lucas do Rio Verde, Serginho.
1: É a primeira jogada do Brunão e já faz o terceiro gol aí da equipe do ABC. Agora o Alexandria não pode fazer o que ele fez, né? Teve a disputa de bola ali e ele ficou caído dentro da área pedindo a marcação de falta que o juizão, que tá dando uma de caseiro no segundo tempo, não marcaria nunca, Altair.
0: Mas não vai marcar, né? Não vai marcar lá, ficou caído o zagueiro do Luverdense.
1: Mas ele tava impedido, hein? Tava impedido o Brunão, vamos ver se tem VAR o Brunão.
0: Tem VAR, claro que tem VAR. Vamos ver, né? Vamos ver se vai ser analisado o gol aí ou não, Me parece que não, né? Parece que não estava impedido, não. E aí o Brunão estava ali para fazer o gol, né? Alexandria falhou e o Luverdense está levando 3-1 e agora eu acho que ficou bem complicado porque tem pouco tempo para tentar buscar dois gols na casa do adversário, né, Sérgio?
1: Não pode se abrir e acontecer como aconteceu com o Cianorte, né? O Cianorte tá tomando de 4-1 do Asa.
0: Ah, tá impedido, Sérgio, tá impedido no primeiro lance. Aí ele não participa do lance, né? Mas ele tava impedido, né, Sérgio?
1: Eu acho que é no segundo lance ali, quer ver? Ele está, olha lá, tá avançado, recebeu a bola impedido.
0: Tu tem razão.
1: O gol tem que ser invalidado,
0: né? O gol tem que ser invalidado, eu acho que sim, Tava impedido sim o Brunão, né? E aí o Luverdense tem a chance de continuar no jogo, né? Porque se validar o terceiro gol, a coisa complica pro Luverdense de vez. Não, invalidou, né?
1: Validou. Pronto, o caseirão ali, né?
0: Mas e tem VAR, né, Sérgio? O VAR analisou e tal, achou que não. Eu vi lance na Copa do Mundo, por muito menos os caras anularam gol, né, Sérgio?
1: Agora foi o peso da camisa ali, é como a gente tá falando, né? O árbitro tá facilitando muito pro ABC no segundo tempo.
0: Olha aí, ó, olha o ABC de novo, pintou mais um, tá ali o quarto gol. E o Luverdense cai diante do ABC, Brunão de novo, ele entrou pra fazer um e fez o segundo agora. 32 minutos de partida, Brunão faz o quarto gol do time do ABC de Natal, desmonta o Luverdense em Natal. Dedo do técnico, dedo do treinador do ABC, colocou o Brunão no jogo, o cara entrou, pegou duas vezes na bola, meteu dois gols no Luverdense, vira goleada em Natal, 4 pro ABC, 1 pro Luverdense, e o Luverdense está se despedindo do Campeonato Brasileiro da Série D, Sérgio Neri.
1: Até os 25 minutos do segundo tempo, o Luverdense estava muito bem, estava dominando as ações ali, mas acabou tomando esse gol, esse terceiro gol ali, na minha opinião, um gol bastante duvidoso, né? O VAR fez ali as medições, mas o terceiro gol foi duvidoso e agora toma o quarto gol e complicou, né? Agora complicou de vez, eu acho que o Luverdense acabou se desconcentrando aí e tá dizendo adeus à competição, Altair.
0: Infelizmente, né? Vai ficar pro ano que vem, quem sabe, né? O Luverdense buscar uma vaga na Série C. Esse ano não deu, né? Pelejou, não fez uma boa campanha jogando em casa e fora de casa tinha a melhor campanha, né? Fora de casa, com apenas uma derrota, exatamente aquela pro Gama, e hoje tá tomando 4 de novo, né? Perdeu de 4 pro Gama, tá tomando 4 hoje do ABC. Como disse o Sérgio Neri, até os 23 do segundo tempo tava bem, tava tentando, botou bola na trave, inclusive, né? Tava tentando buscar o gol de empate para levar para pênalti, e aí desmontou, né? Eu acho que as alterações que o técnico do Luverdense fez não surtiram efeito. Já as que o treinador do ABC fez mudaram o jogo, né, Sérgio?
1: Exatamente. O demorou para entrar. O João Hassen ainda não está fazendo aí o seu melhor jogo e acabou que o Luverdense se desconcentrou, né? O Alexandria errou no terceiro gol, que ficou caído ali pedindo falta, e por mais que a jogada estivesse irregular, o juiz validou o gol, né? Então não tem o que questionar, né? Essa arbitragem que se torna inquestionável. Depois o quarto gol, um gol aí que veio para a pá de cal, né, em cima do Luverdense. Lamentável, né?
0: Lamentável, né? Fazer o que, né? O Brunão entrou no jogo e acabou com a gente, né? Eu falei, ó, ele entrou no jogo em Lucas do Rio Verde, fez uma fumaceira, inclusive ele quase fez o gol em Lucas do Rio Verde, seria o gol da vitória do time do ABC, e agora fez dois, né? Dois lances no jogo, dois gols, méritos do treinador que colocou ele na partida, né, Sérgio?
1: Eu diria que o treinador levou sorte, né? E arbitragem, o VAR colocou o Brunão no jogo, né? O terceiro gol ainda é questionável, eu vou reclamar sempre aí, e acabou prejudicando muito o Luverdense, que vinha bem, as alterações ainda não tinham engrenado, né? Mas também a arbitragem forçou muito, né? Nesse segundo tempo.
0: O torcedor do Luverdense reclamando do técnico do Luverdense, né? achando que o treinador do Luverdense deveria ter feito as alterações, sei lá, né? Não essas que fez, né? Eu até agora não entendi o porquê que ele tirou o Danilo Borges do intervalo e porquê que ele tirou o Douglas Silva, né, do jogo, né? O Douglas Silva, para mim, o melhor jogador em campo. Hoje fez a melhor partida com a camisa do Luverdense. Vamos ver. Movimentação de bola do Raul Prata, tenta o passe aqui pela direita, a bola bate no adversário e sai para fora.
1: É, então... e a gente tá acompanhando aqui uma imagem do VAR, né, para tentar justificar o terceiro gol. É, mas eles pegaram no momento em que o jogador recebe a bola, né? Só que ele fez a volta por trás do Gustavo Alexandria. Quer dizer, impedimento clássico ali que a arbitragem deixou passar, né? Tá igual a Argentina, né?
0: É, e vou falar pro Enio aqui também, não sei se é só treinador, né? O time do Luverdense também é muito, falta muita qualidade no time do Luverdense. Olha, jogadores que entraram agora no decorrer da partida, não tem banco de reservas, né? Porque o time, os 11 titulares, tudo bem, é uma coisa aí, quando faz as trocas, o time cai muito de produção, né? Foi o que aconteceu, caiu de produção, tomou 2 gols, um atrás do outro, 2 gols do Brunão, e o ABC de Natal tá avançando de fase. Bom, como o Luverdense não vai disputar a Copa FMF, né? Porque decidiu não participar, até porque já tem vaga na Série D do ano que vem, já tem vaga na Copa do Brasil do ano que vem, vai guardar os pila, né, Sérgio? Para montar o time pro Mato Grossense. Então, futebol do Luverdense, meus amigos, a partir de agora, depois dessa de hoje, só em 2027, né? Lá em janeiro de 2027, quando começar o Campeonato Mato Grossense, é que nós vamos ver o Luverdense em campo outra vez.
1: E lembrando aí que no estadual bateu na trave também nesse ano, tá na hora de vencer.
0: É, mas era o ano para ganhar, né? Era o ano para ganhar o campeonato estadual, era esse, né? Mas você sabe que, queira ou não queira, o Cuiabá sempre é o grande favorito para conquistar o campeonato estadual. E esse ano não foi bem o Cuiabá. Abriu brecha, quem levou foi o misto. E o Luverdense poderia ter ganhado.
1: É, o próprio Luverdense, né, ajudou aí a afastar o Cuiabá do título desse ano. E teve a chance, teve a grande oportunidade de ouro, decidindo em casa. Acabou, deixou escapar aí. E o Luverdense agora, a gente lamenta aí essa forma de deixar o Campeonato Brasileiro.
0: É. 4-1 pro time do ABC. Chegamos na marca de 37. Segundo tempo de partida, 37, 4-1 pro ABC. O ABC vai avançando de fase. Vai ser o representante de Natal no Campeonato Brasileiro da Série D, já que o América tá fora, né?
1: É, exatamente. Aí, e agora a arbitragem marca uma falta ali, favorecendo o Luverdense. O camisa 10, o João Pedro, acabou puxando ali o Gustavo Alexandria pela camisa. E dessa vez, fora da área, ele resolveu levantar, né? Dentro da área, ele caiu ali e acabou prejudicando também o time do Luverdense. Quer dizer, são decisões, né? Decisões aí que o jogador tem que tomar, às vezes ali em velocidade, cabeça quente, e acaba tomando decisões que nem sempre são as mais acertadas, né? Infelizmente, pro Luverdense, uma decisão ali do Gustavo acabou colocando a perder esse jogo que tava, vamos dizer assim, equilibrado, né?
0: É, já tinha colocado bola na trave, tava tentando buscar o gol de empate o time do Luverdense, mas aí o Gustavo Alexandria falhou e tomou o terceiro gol o Luverdense. E aí, consequentemente, depois veio o quarto, né? 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O Lucas Vieira também entrou no jogo para fazer número, né, Sérgio? Até agora...
1: A bola não tá chegando, não tem qualidade. O Luverdense agora, né, não tem mais tática, não tem mais sistema de jogo, nada. Agora são 11 jogadores em campo ali na tentativa de fazer alguma coisa.
0: Vamos ver, Pedro entregou no meio. O que o Emerson Mineiro tentou fazer nesse lance aí que ninguém entendeu, Sérgio?
1: Quer dizer, tinha espaço de repente para arriscar ali da entrada da área, ele deu um toque ali pro atacante fantasma, né? O jogador do Luverdense desperdiçou uma oportunidade daquelas raras, Altair.
0: É, que coisa, hein? É aquilo que eu falei, as alterações do Luverdense, elas não surtiram efeito, né? Jogadores que entraram não corresponderam. E aí o Luverdense tá caindo em Natal. 4-1 pro time do ABC, 40 minutos de jogo. Tem 5 para a bola rolar, ainda mais os acréscimos deste segundo tempo. O time do ABC de Natal vai avançando de fase, vai sonhar, vai continuar sonhando com o acesso para a Série C do Campeonato Brasileiro. Já o Luverdense vai ter que juntar os cacos e esperar para 2027 tentar buscar o acesso para a Série C. Mas em 2027 tem Copa do Brasil, certamente nós vamos ter grandes jogos aqui em Lucas do Rio Verde, Copa do Brasil, Campeonato Mato Grossense, Série D, e o Luverdense vem forte pro ano que vem, sim senhor. Movimentação de bola outra vez agora para o Raul Prata, de cabeça o Alexandria tá jogando essa bola agora para o Lucas Vieira. Lucas Vieira entregou a bola para Pedro Henrique, ele cai no gramado, o árbitro para marcar falta em favor do time do Luverdense. Era o João Hassan quem estava na jogada no finalzinho do jogo, 41 minutos de partida. Tá ali o João Hassan, que também não entrou bem no jogo hoje. No jogo da ida foi bem, agora no jogo de hoje ficou devendo. A bola solta para Cauã, Cauã entrega lá pelo lado esquerdo, agora para Thiago Gabriel, recolheu, pé canhoto na bola, vem o zagueiro do time do Luverdense, entrega a bola para Cauã Luca empurrando a bola outra vez agora para Raul Prata faz o passe na frente, agora para Pedro Bortoluso, fez a parede, proteção era o Lucas Vieira, fez a abertura agora pela ponta esquerda para o jogador que é o Emerson Mineiro devolveu para Pedro Henrique, vai cruzar direto pela linha de fundo, tiro de meta para o time do ABC, Sérgio.
1: É, o Luverdense agora vai viver esses últimos momentos de segundo tempo, né? Em tentativas isoladas ali, o jogador tentando resolver cada um a sua maneira, né? Enquanto o ABC, que já estava vencendo o jogo, né? Tá numa situação muito mais cômoda, né? Ganhou um gol ali da arbitragem, marcou ali o seu quarto gol e com isso selou ali a sua classificação. E a gente fica indignado, Alter, porque a arbitragem prejudicou o Luverdense no segundo tempo, né? Além de ficar minando os jogadores do Luverdense com o cartão, enquanto o ABC exagerava no cometimento de faltas, teve aquele gol ali que o VAR analisou, mas não chamou o juiz, né? Quer dizer, o VAR decidiu que foi gol, mas o jogador do ABC fez a volta por trás do Gustavo Alexandria para receber a bola.
0: É, me parece que estava impedido, sim, né? Mas, se o VAR não marcou, então, gol legal do time do ABC. Ou será que esse VAR não tá funcionando, hein, Sérgio? Vai saber, né? Futebol brasileiro acontece umas coisas também, que Deus me livre. A bola recuada ali pro Cauã França, de perna direita, ele bate a bola pro meio do gramado. Agora o Luverdense também não pode tomar 2 gols em 2 minutos, né? Um atrás do outro, né?
1: É, quem quer se classificar não pode. É. Tomou um, levanta a cabeça e tenta segurar a bola, tenta recolocar os nervos no lugar.
0: É. Não é? Aí também não dá, né? Lateral pro time do ABC, 43 minutos, é só deixar o tempo correr e acabar o jogo, o ABC está na próxima fase do Campeonato Brasileiro, vai seguir representando o futebol do Nordeste, o América tá fora, foi eliminado o América de Natal, enquanto que o ABC tá avançando de fase, vai para a próxima fase do Campeonato Brasileiro da Série D, ainda sonhando com uma vaga na Série C da temporada 2027. Aqui o Cauã França rebate a bola para a intermediária, ela cai para Thiago movimentou a bola por dentro, agora para Pedro Henrique, se livrou da marcação do adversário, fez a abertura para Cauã entregou a bola para Raul Prata, parece um menino correndo aqui pelo lado direito, ele recolheu e soltou a bola de novo agora para João Hassan movimenta a bola de novo agora para o Pedro Henrique, levantou, buscava ali o Emerson Mineiro, corta a zaga do time do ABC de Natal, tira a bola para fora, vem na cobertura ali o jogador da equipe do Luverdense para meter para fora o Thiago Gabriel. E o lateral é do ABC de Natal no final da partida, 43 minutos, Sérgio.
1: É, o Luverdense não há mais o que fazer, né? Infelizmente acabou perdendo aí por 4-1, né? Para um time que fisicamente é muito inferior, né? A gente tá vendo aqui os jogadores do ABC, alguns deles se arrastando em campo ali, em cada disputa de bola, eles querem ganhar tempo, eles caem no jogo, enfim. E o Luverdense caiu aí dois erros no primeiro tempo, os dois gols, e aí o Gustavo Alexandria acabou facilitando a partir do momento em que ele disputou o lance com o Brunão e ficou caído, né? O Brunão fez a volta por trás, não tinha nada a ver com a coisa, né? Fez o gol, a arbitragem engoliu e pronto, matou aí o sonho do Luverdense de continuar na briga pelo acesso, né? Mas são coisas que não podem acontecer, né? O jogador tem que entrar numa partida decisiva, assim, e se
0: ligado, né? Plugado no 220, né?
1: Exatamente, ficar 90 minutos ali em concentração total, né? Errou duas vezes no primeiro tempo, voltou a errar no segundo e acabou aí sacramentando a sua eliminação.
0: 22 mil pessoas no estádio, né? Na Arena das Dunas em Natal. E aí, claro, sem dúvida, tá merecendo a classificação o time do ABC de Natal pelo que fez até aqui no Campeonato Brasileiro da Série D, tá merecendo. E quem sabe até busque o acesso, né? Vai faltar mais um mata-mata, passando por mais um mata-mata e o ABC de Natal estará, sim, na Série C do Campeonato Brasileiro. Apenas 2 minutos de acréscimo, é isso que eu tô vendo aí, Sérgio?
1: Exatamente, 2 minutos. Se fosse aí num jogo mais disputado, digamos assim, uma classificação ainda em aberto, o árbitro daria muito mais em virtude aí das substituições que foram feitas, né? Das pausas para substituição. Mas como o jogo já está definido, ele quer logo se livrar do problema, né?
0: É a primeira vitória do time do ABC contra o Luverdense. Nunca na história tinha ganho, né? Foram 5 jogos com 3 empates e 2 vitórias do Luverdense. Este é o 6º confronto, a primeira vitória do time do ABC. Agora, 2 vitórias do Luverdense, 1 do ABC e 3 empates até aqui. Nos confrontos pelo Campeonato Brasileiro, os primeiros 2 foram pela Série B do Campeonato Brasileiro e agora pela Série D. Caíram muito os 2 de produção, caíram muito na tabela. Movimentação de bola outra vez agora para Cauã França, de perna direita, ele solta a bola no meio, buscando agora o Cauã Lucas entrega para Raul Prata faz o passe agora na frente ali, buscando o jogador que era aqui pelo lado direito, o João Hassen devolveu a bola para Cauã de perna direita, empurrou no meio, agora a bola bate ali, impressionante, a bola parece que morde o jogador do Luverdense, né? Não consegue dominar direito. Volta a bola outra vez agora para o jogador que é o Lucas Mineiro, aliás, o Emerson Mineiro, meteu a bola para Lucas Vieira, abriu pela ponta esquerda, chegou o cruzamento para a boca do gol, sobe para o golpe de cabeça agora o Edson para tirar, joga a bola aqui pelo lado esquerdo, rebate o Dudu de qualquer maneira, dá um bico nela, joga a bola para o meio do gramado, vai terminar o jogo, 47 minutos, aí sim, apita o árbitro. Termina o jogo, termina o Campeonato Brasileiro da Série D pro Luverdense. O ABC de Natal faz 4-1, avança de fase e o Luverdense fica pro ano que vem, Sérgio Neri.
1: É, mais uma vez o time do Luverdense caindo aí, tomando aí uma goleada, né? Na partida final contra um alvinegro, né? Só que ao contrário do ano passado, quando caiu pro Rio Branco, né? Do Espírito Santo, dessa vez o Luverdense competiu e competiu muito bem contra o ABC, né? Não fosse aí alguns detalhes, né? Decisões erradas aí tomadas no primeiro tempo, né? Que acabou cedendo espaço aí para a marcação dos 2 primeiros gols do ABC. E a arbitragem também no segundo tempo acabou prejudicando de certa forma o time do Luverdense. Não é choro de perdedor, não é nada.
0: Vamos ver o Raul falando?
1: Vamos ver o capitão.
0: Fala aí, Raul.
2: Começaram essa próxima fase, eu tô aqui com o Raul Prata, capitão do time do Luverdense. Raul, vocês começaram sendo surpreendidos no começo do jogo, até essa derrota aqui em Natal. O que foi que faltou, na sua opinião, como é que eles saíram com o resultado diferente? Como você avalia essa derrota aqui em Natal? O que foi que faltou para o Luverdense sair com um resultado diferente aqui? Boa noite.
3: Até o 2-1 ali, nossa equipe estava muito bem no jogo, né? Acho que quando conseguimos fazer o primeiro gol, logo depois tomou o segundo, a equipe nossa começou a jogar melhor até que o ABC, criou algumas chances ali, bola na trave, até no começo do segundo tempo. Só que depois do terceiro gol, nós paramos de jogar e aí não conseguiu reagir. Em seguida, tomamos o quarto gol, que daí, né, praticamente selou o resultado do jogo. Então, mas o Luverdense vem crescendo, já foi uma campanha melhor que do ano passado, né? Esse ano no estadual, a equipe chegou na final do estadual depois de 10 anos, então é um processo de reestruturação do clube, onde esse ano já foi melhor que o ano passado, então é pensamento nosso que ano que vem seja melhor ainda.
2: E a palavra do Raul.
0: Muito bem, tá aí o Raul, analisando bem o jogo, né, Sérgio? Até os 23, como você falou, né? Luverdense estava no jogo, até os 23 do segundo tempo, mas aí.
1: E quando o treinador do ABC, o Vaguinho, fez as suas mudanças, colocou o Brunão, e a gente falou, né? O Brunão tão bom quanto o Igor, né? O Igor fez o primeiro gol, deu ali, fez a escora pro Alisson fazer o segundo, e aí o Brunão entrou, ganhou um gol de graça ali da zaga do Luverdense, ganhou os dois gols, né? O Brunão não teve trabalho nenhum para fazer os gols ali e acabou definindo aí essa vitória do ABC e a eliminação do Luverdense, que poderia chegar mais longe, Altair.
0: Poderia, né? Tinha sim, tinha plenas condições de chegar mais longe o time do Luverdense, claro que tinha. Manda um abraço aqui pro nosso amigo Batista, né? Tá de rádio ligado com a gente aqui, agora que eu vi a sua mensagem aqui, viu, Batista? O Jonathan também tava de rádio ligado lá na Granja Rio Verde, acompanhando a transmissão da regional, o Kiko do Veneza e o Roberto, né? O pessoal de rádio ligado sempre acompanhando as transmissões da regional, né? É, quem mandou para mim aqui também foi o Tarcísio Trevisan. O problema foi tomar o terceiro gol, porque é hora de ir para cima. E aí a defesa dormiu no terceiro gol e o cara ficou deitado em vez de levantar. É verdade, né? O Tarcísio viu bem o jogo, né? O Noriel, e muito fraco esse elenco do Luverdense, né? Tem que definir um jogo, né? É verdade, né? Se tivesse ganho o jogo da ida em Lucas do Rio Verde, como deveria ter ganho, feito o dever de casa, talvez hoje seria diferente. Abraço aqui pro nosso amigo Enio, tá de rádio ligado, fraquíssimo, né? O treinador, segundo ele, 2 anos não ganhou nada, né? É, o treinador do Luverdense chegou no ano passado, né? Comandou o time no Mato Grossense, fez a pior campanha de todos os tempos no Mato Grossense, depois classificou para a segunda fase da Série D, foi eliminado pelo Rio Branco do Espírito Santo, como o Sérgio falou. Esse ano levou o Luverdense até a decisão do Campeonato Mato Grossense, perdeu nos pênaltis pro Misto, e quando poderia ter vencido, era melhor que o Misto, e aí foi longe até na Série D, né? Dando esperança pro torcedor que pudesse subir para a Série C. Mas aí faltou elenco, né? Faltou elenco. A hora que chega nesta fase de mata-mata, nesta altura do campeonato, é difícil, viu? Só os melhores vão permanecer.
1: Tem que ter bala na agulha, né? Tem que ter munição, senão não vai. E ali, é como tá todo mundo dizendo aí, você também falou, tá? O elenco do Luverdense é muito desequilibrado, né? Por exemplo, né? Com a saída do Danilo, eu imaginava que o Lucas Góes fosse pro jogo.
0: Pro jogo.
1: Com a saída do Wendel, eu imaginava que o Jean Júnior pudesse jogar, né? Mas o treinador optou ali pelo Emerson Mineiro no ataque, pelo Cauã Luca no meio campo e as mudanças demoraram para engrenar, né? E aí, na hora de entrar no ritmo ali, toma 2 gols e acabou.
0: Acabou. Vamos embora, Sérgio. Fim de papo, né?
1: É isso aí. Muito obrigado aí pela audiência. Lembrando que a partir dessa segunda-feira, às 7 horas da manhã, tem Regional Notícias. Às 12 horas tem o Jornal do Meio-Dia. E a gente vai se ver durante a semana.
0: Muito bem. Obrigado, Sérgio Neri. 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Muito obrigado pelo carinho da sua audiência, obrigado pela sua companhia. Você vai ficar agora na sequência com a programação da Regional FM, encerrando o seu domingo, e a gente volta com o futebol da Regional em outra oportunidade, né? Grande abraço, ótimo domingo para todos vocês.
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